0: E, no entanto, continuamos, porque há poder em jogo, poder económico, político, militar, poder de prever, de influenciar, de moldar sociedades inteiras com linhas de códigos. Os países que lideram esta corrida não competem por tecnologia, competem por soberania. Mas no meio desta disputa silenciosa, há uma pergunta que ninguém gosta de fazer. O que acontece quando a inteligência que criamos exige mais do que podemos dar? Quando a luz começa a falhar? Quando percebemos que a máquina que nos prometia a eficiência pode afinal ser o maior consumidor do que aquilo que já é escasso? Talvez esta nova guerra não seja entre empresas nem entre países. Talvez seja entre a nossa ambição e os nossos limites do planeta, entre o desejo de criar e a responsabilidade de sustentar, entre a pressa de avançar e a sabedoria de parar um instante para pensar. No fundo, a inteligência artificial é apenas um espelho. Mostra-nos que quem somos, criadores inquietos, fascinados pelo impossível, mas ainda incapazes de medir o custo real daquilo que inventamos. E enquanto os modelos crescem, enquanto as máquinas pedem mais luz, talvez devêssemos perguntar a nós próprios: não se trata de saber até onde a IA pode ir, mas até onde nós conseguimos acompanhá-la. Porque no final, a verdadeira guerra não é tecnológica, é humana, é energética, é espiritual. É a luta para não perdermos a nossa própria luz no brilho intenso das máquinas que criamos.
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0: Diogo Zouve e tu também, Sérgio Costa.
1: Olá, Ana, bom dia.
0: Bom dia. 7 da manhã, amanhã de quarta-feira, de quinta-feira, o que é que marca a atualidade?
1: Baixos salários são uma desvantagem que a democracia ainda não conseguiu mudar. Olhar do Patriarca de Lisboa no dia em que o Parlamento debate o Estado da Nação. OMS alerta, boa qualidade do ar pode evitar a demência.
0: Luís Areste, e no desporto, o que é que nos contas?
2: Bom dia, o Boa Vista fechou, o presidente do clube promete não ser o fim, Argentina na final do Mundial à procura do Tetra.
0: E que grande jogo que vai ser este Argentina-Espanha. Estão nesta altura 19 graus em Lisboa, 18 no Porto, 21 em Faro. Vamos contar-lhe as notícias desta manhã de quinta-feira, edição de Sérgio Costa.
1: Os baixos salários em Portugal são uma desvantagem incompreensível, alerta do Patriarca de Lisboa no dia em que o Parlamento debate o Estado da Nação. Em entrevista à Renascença, Dom Rui Valério lembra que, apesar do aumento substancial do custo de vida, os salários dos portugueses continuam a ser muito inferiores aos de outros países europeus, o que traduz...

0: em alta. Continuamos a olhar para a Espanha, para a França, para a Alemanha, como Eldorado em relação a nós. E nós verdadeiramente continuamos aqui assim no mesmo sítio.
1: O Patriarca de Lisboa, Dom Rui Valério, em entrevista à Renascença, conduzida por Ângela Roque. No mesmo sentido, vai a opinião da cientista Maria do Carmo Fonseca, para quem o país tem mudado muito pouco e continua a ser conservador. Em entrevista ao programa Hora da Verdade, da Renascença e do Jornal Público, a Prémio Pessoa e Conselheira de Estado registra a dificuldade em fazer reformas.
2: Não, nós temos sido muito conservadores e têm passado governos que dizem é preciso reformar, é preciso mudar, e depois muda-se só um bocadinho. Eu entendo que é difícil ser num governo reformista, mas eu também vejo isso na universidade, e portanto eu vejo que as instituições têm muita dificuldade em evoluir.
1: A Conselheira de Estado Maria do Carmo Fonseca, é uma entrevista também disponível no site da Renascença. O debate do Estado da Nação, agendado para as 3:30 da tarde, deverá ser dominado pela polémica na correção dos exames nacionais. É pelo menos a intenção de alguns partidos, Tomás Anjinho Chagas.
3: Há um debate específico para isso amanhã, mas o Governo não deve escapar-se ao tema dos exames nacionais neste debate. O PSD não quis revelar a estratégia para hoje. PS e Chega não responderam em tempo útil. A Iniciativa Liberal aposta na saúde, pensões e exames. O LIVRE vai para a educação, saúde e habitação. O PCP insiste nos salários, pensões e no que chama de caos nos exames. O mesmo fará o Bloco de Esquerda. O JPP vai tocar no tema das regiões autónomas e o PAN assegura que vai abordar o tema da violência doméstica.
1: A Renascença questionou os partidos com maior representação parlamentar, mas não obteve qualquer resposta. No entanto, o PS não exclui uma comissão de inquérito aos exames nacionais, caso continue o que diz ser a ausência de esclarecimentos sobre os problemas na correção. Os socialistas consideram grave que o primeiro-ministro tenha responsabilizado alguns professores. No Médio Oriente prossegue a ofensiva norte-americana no Irão. Foi a quinta madrugada consecutiva de ataques contra alvos militares iranianos. E Donald Trump garante que o Irão está perto da derrota. O presidente dos Estados Unidos reafirma que Teherão quer um acordo com Washington, mas isso depende da vontade norte-americana.
4: Estamos a ir muito bem com o Irão. A República Islâmica do Irão não está contente neste momento. Eles querem tanto chegar a um acordo, não gostam do que estamos a fazer e querem mesmo chegar a um acordo. Mas vamos ver se chegamos a um acordo com eles ou se acabamos de uma vez por todas com isto.
1: Declarações de Donald Trump, o presidente dos Estados Unidos, durante uma conferência sobre inovação e defesa na Pensilvânia. Esta manhã há uma notícia a abalar o universo desportivo nacional. O Boa Vista fechou, Luís Aresta.
5: Desta vez, nem com um donativo, o Boa Vista poderá manter-se em atividade. A gota d'água que fez transbordar o copo foi um incumprimento no depósito de 55 mil euros que deveria ter sido feito na conta da massa insolvente dos credores. A verba deveria ter sido depositada há 15 dias, destinava-se a suportar as despesas correntes do Boa Vista no passado mês de junho. Passaram duas semanas, o depósito não foi feito e a administradora de insolvência exerceu os poderes que lhe tinham sido conferidos pela Assembleia de Credores. Maria Clarice Barros determinou o encerramento das atividades no estádio do Bessa e espaços adjacentes, incluindo todas as modalidades. Depois, nos últimos anos, de ter transformado numa caricatura de si próprio, o Boa Vista pode ter acabado, pelo menos como conhecemos e como foi campeão nacional, fez agora 25 anos. Em declarações ao JN, o presidente do clube, Garrido Pereira, diz estar a trabalhar para que a atividade seja retomada. No Mundial, vamos ter um Espanha-Argentina na final. Messi e companhia estiveram a perder, mas deram a volta com golos de Enzo Fernandes e Lautaro Martínez. A Inglaterra, campeã do mundo em 66, está de regresso a casa depois de, pela terceira vez, ter sido derrotada numa meia-final.
6: Vamos então ao destaque, já agora o desporto com Luís Aresta. Na Renascença, o nosso destaque tem a ver com a Organização Mundial de Saúde a alertar de que é possível prevenir ou mesmo adiar a demência. Exato. Segundo a organização, isso pode acontecer, Sérgio, é mais de um em cada cinco passos, neste caso, casos de demência. Mas, Sérgio, de que forma?
1: Olha, desde logo através da redução de fatores de risco, como a hipertensão, diabetes, colesterol, consumo de tabaco e álcool. Mas, pela primeira vez, a qualidade do ar surge entre as medidas apontadas para reduzir o risco de declínio cognitivo e demência, como nota a neurologista Ângela Valença.
7: E verifica-se uma correlação entre os níveis de poluição do ar e a incidência da demência nas populações. Portanto, é bom que se tenha atenção à poluição, certamente.
1: A recomendação da OMS, que sublinha também a importância de uma alimentação saudável e de haver estímulos cerebrais constantes.

0: Antes, nada mais do que treino mental.
1: A controlar os tais fatores de risco, mas também movimentar. Se a pessoa não se movimentar, é um fator de risco para deteriorar cognitivamente. E a estimulação cognitiva que fala, é importante que as pessoas participem em atividades familiares, em atividades sociais, em muitos sítios. Fazem encontros, fazem jogos, fazem agora no verão, fazem sardinhadas. Enfim, no inverno as pessoas têm a ginástica ou têm a universidade sénior. É muito importante. Não é uma questão de se me apetecer, é remédio. É importante que façam.
0: Ângela Valença, especialista na área do envelhecimento, lembrar que a prevenção que a demência passa pela adoção de hábitos saudáveis ao longo da vida, mas também a qualidade do ar. Fica aqui esta
2: pois,
0: nota também.
2: E é uma novidade, não é?
0: Sim,
2: pelo menos para muitos de nós.
0: Exatamente.
2: Há uma ideia de quantas pessoas vivem com demência?
0: Olha, os dados apontam para que mais de 57 milhões de pessoas sofram com demência em todo o mundo. A Alzheimer representa entre 6 a 7 em cada 10 casos. Já o impacto económico e social pode chegar aos 1,3 milhões de dólares por ano. Metade deste valor está associada a custos com cuidados informais prestados por amigos ou familiares. Está tudo, como sempre, em rr.pt. Ana, tu
2: sim,
0: que tens raízes espanholas,
2: sim,
0: vais
2: sim,
0: ter um Espanha-Argentina na final.
2: Ui.
0: O que é que isso diz para ti?
2: Olha,
0: a perspectiva é um grande jogo, não é? Exato.
2: Grande jogo, sim senhora. Ainda por cima falamos da campeã europeia, que é a Espanha, da
0: sim,
2: campeã da América, que é a Argentina.
0: Sim,
2: vai ser
0: do mundo,
2: belíssimo.
0: E pois,
2: e do
0: título,
2: mundo.
0: Portanto,
2: agora,
0: é
2: vai,
0: mesmo um tira-teimas entre a América do Sul e a Europa, de facto.
2: Fico muito feliz, porque eu gosto muito da Argentina. O que se passa é que eu acho que vai dificultar muitíssimo a vida à Espanha. Vai ser um jogo dificílimo, porque a Argentina está a jogar sobre aquilo que eu achei muito bem, muitíssimo
0: sim,
2: bem.
0: Sim, tem uma garra inacreditável.
2: Muito,
0: é
2: muito,
0: verdade,
2: sim.
0: É verdade.
2: Portanto, eu acho que vai ser um jogaço.
0: E
2: não
0: duas
2: é?
0: Gerações
2: que
0: a confronto
2: jogaço,
0: entre
2: pois,
0: Messi e Amal.
2: Ah, pois é verdade.
0: Não deixa de ser curioso.
2: E não
0: também
2: deixa de ser curiosa esta fotografia que agora toda a gente está a publicar.
0: Exatamente.
2: E a recordar de que.
0: Era aí que eu ia, queria chegar.
2: Conta
0: exatamente
2: lá, Sérgio, conta
0: em
2: lá.
0: Em 2007, a propósito de uma campanha da Unicef, Messi tirou uma fotografia com um bebê e esse bebê era
2: Lamine Yamal.
0: Exatamente.
2: Sem suspeitar, nada a ver, não é?
0: Exatamente. Ninguém suspeitava
2: pois
0: que iria
2: não
0: estar ali. Estariam ali dois craques de futebol
2: sim,
0: e que teriam
2: sim,
0: uma
2: sim,
0: final em 2026. Estariam em confronto.
2: Quando é que é o jogo?
0: Domingo às 8 da noite.
2: Até já,
0: até
2: Sérgio.
0: Já.
2: 7 e 9, bom dia.
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1: Ora então, viva, bom dia, 7:15 nesta manhã de quinta-feira, já com um olhar ali ao fundo, aquilo que é nada mais, nada menos que o próximo fim de semana, já está aí quase no horizonte, mas para lá chegarmos, para já, é preciso ultrapassar esta quinta e sexta-feira. Aqui no PEF é caso para dizer, está bem acompanhado, digo eu. 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

0: Som Nacional para João Só e Tiago Nogueira, e este Quem Não Sabe Amar, Quem Não Sabe Amar é deste ano, selo de 2026, música nova aqui no PEF. Ora, muito bem, o que é que podemos esperar desta quinta-feira, 16 de julho? Entramos assim na segunda parte deste mês, número 7 de 2026. Período de céu nublado, possibilidade mesmo até de ocorrência de aguaceiros fracos, mais prováveis durante a tarde, vento fraco. Já quanto ao estado do mar, costa norte, ondas de noroeste com inferiores a 1 metro, na costa sul, as ondas também inferiores a 1 metro. Temperatura da água do mar 23, 24 graus, portanto está no ponto 27. Não sei se vai ser a temperatura no ponto ou não, mas é a máxima prevista para hoje, o penúltimo dia útil da semana.
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0: Continuamos em Som Nacional com a marca de 2026. Já se tem feito e estamos a meio do ano. Música portuguesa absolutamente 5 estrelas. Quero um exemplo disso? Archie foi chamar a patroa.

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2: É mais nem menos, são 7h23, é um quarto para as 8, temos aí nada mais nada menos que o primeiro bloco de informação, o Madeira Notícia com a edição de Paulo Figueira. E já que está por aí a acordar, a despertar com boas vibrações, então deixo-lhe já com o pensamento do dia, para hoje, para esta quinta-feira, a vida não é um problema a ser resolvido, mas uma realidade a ser vivida.

Início dos anos 90 com os belgas Vaya con Dios e este Puerto Rico. Que grande som fomos buscar para o seu a despertar. Se está de férias, bom, então digo-lhe que são mais do que merecidas, não é? E o PEF cuida disso, até porque de manhã começa o dia e naturalmente que vamos acompanhá-lo, se assim o quiser e desejar, ao longo de toda esta quinta-feira. Seja através do WhatsApp, seja através do Facebook ou em pef.pt, sabe que pode encontrar tudo aquilo que mais gosta, seja a nível de informação, seja entretenimento, seja de cultura geral. Por isso, de segunda a domingo, todos os dias, há sempre algo a pensar em si, diariamente.

0: de Ouro. Estamos aí com 7 horas 38 minutos. Andamos sobre os discos de ouro de Polanka com Diana. Por isso recuámos até ao finalzinho da década de 50. Imagine lá a viagem no tempo que fizemos. Agora mais para os anos 2000. Ivete Sangalo tinha convidado Silva e os dois tornaram-se amigos para sempre e deu esta vida inteira. Ora, muito bem, dentro de 5 minutos, mais coisa, menos coisa, temos aí nos estúdios do PEF, onde a média é FM, a primeira edição das 3, nesta quinta-feira de Madeira em Notícia. A edição é, como sempre, da parte da manhã do Paulo Figueira, por isso mesmo pode aguardar as melhores notícias, acima de tudo com a atualidade regional, e também vamos saber como é que vai estar o tempo para esta quinta-feira, entre as nuvens e, naturalmente, também o astro-rei que vai andar por aí. Quanto a nós, vamos até às 10, que se tudo correr bem. E claro que vai tudo correr bem. Fé e esperança são as palavras de ordem para esta quinta-feira, dia 16 de julho.
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0: E por falar em vozes de ouro, há algumas que são intemporais que nunca se esquecem.
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0: Agora no PF 7:42, um bom princípio de quinta-feira aqui no Poceu Posto, emissor do Funchal. Naturalmente que este é um dia onde queremos que tudo lhe corra da melhor forma. Desde o arranque da cama, que por vezes é assim uma coisa quase que do outro mundo, mas aquilo que tem que ser é mais forte. E daí para a frente tudo vai se simplificar dia após dia, momento após momento. Aqui no PF está tudo preparado para levarmos em linha a primeira edição do Madeira Notícia, portanto fico por aí e tenho uma ótima, magnífica quinta-feira.
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4: Sete horas e 45 minutos, aqui com o Madeira Notícia, os dois canais PEF, onda média e FM. Para a edição, temos aqui em estúdio já o Paulo Figueira. Bom dia, Paulo.
5: Olá, bom dia. Foi cancelada a greve das auxiliares de creches. Educação e sindicatos assinaram um memorando de entendimento. O Ministro das Infraestruturas garante que nenhum residente na Madeira de Açores ficará sem o apoio do novo mecanismo de mobilidade territorial. Subiu para 119 as vítimas mortais entre a comunidade portuguesa ou luso-venezuelana na sequência dos sismos.
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5: A Secretaria de Educação e os sindicatos que representam as auxiliares de jardins de infância chegaram a um entendimento. Foi por isso cancelada a anunciada greve de 2 dias, com início na segunda-feira. Ontem, Elsa Fernandes apresentou a proposta do Governo e o compromisso de remeter à Assembleia Regional para discussão e aprovação dentro de 2 meses.
6: Há uma proposta de decreto legislativo regional que trata da maior parte dos temas que estão aqui no memorando, mas que só vai à Assembleia, só pode ir à Assembleia em setembro. E, portanto, ficou por escrito aquilo que vai ser cumprido depois, através dessa proposta, que agora é uma proposta de decreto legislativo regional.
5: O Governo promete enviar para a Assembleia, após as férias de verão, a proposta legislativa que acautela os interesses das técnicas de jardins de infância. Leonil de Cassiano, do Sindicato dos Trabalhadores da Administração Pública, diz que ainda existe alguma margem para melhorar, mas a greve fica sem efeito.
7: Iniciam um processo legislativo, como qualquer outro, vai para a Assembleia Legislativa. Na Assembleia Legislativa também iremos acompanhar todo o processo, com certeza, e ainda tentaremos, se possível, melhorar mais um aspecto ou outro. Será enviado um comunicado a todos os nossos associados, inclusive à tutela, sobre a desconvocação por parte do SINTAP sobre esta greve.
5: Já Elizabeth Gouveia, do Sindicato dos Trabalhadores em Funções Públicas e Sociais, aponta as reivindicações salvaguardadas no acordo com a Secretaria de Educação.
8: Conseguimos valorizar a carreira, conseguimos aumentar o nível remuneratório, conseguimos um rácio de pessoas, conseguimos que valorizar a pessoa enquanto técnico de apoio à infância, que a função é exatamente para cuidar da criança e não cuidar das limpezas, que era uma das coisas que estavam afetas, e este era um dos pontos que as nossas associadas não estavam contentes. Portanto, não há razões, como foi feito o acordo e foi feita uma boa negociação, de aderir à greve. Vamos desconvocar.
5: Sindicatos confirmam o cancelamento da greve nas creches e jardins de infância após reunião com a Secretaria de Educação. O Ministro das Infraestruturas afirmou que nenhum açoriano ou madeirense ficará sem o apoio do mecanismo de mobilidade territorial. Da Assembleia da República, Miguel Pinto Luz, garantiu ainda que o Governo não está a travar nenhuma lei. É que as mudanças foram aprovadas há mês e meio. Entretanto, nada se alterou. Em resposta aos deputados eleitos pela Madeira, deixou bem vincada a execução integral das mudanças aprovadas pelo Parlamento. Quanto à plataforma eletrónica para os reembolsos e as dificuldades de processamento, considerou que as dúvidas têm de ser dirigidas à entidade de serviços partilhados da Administração Pública. É ela que procede às adaptações do sistema informático. Um alegado desentendimento entre vizinhos terminou na morte de um homem, ao final da madrugada de ontem, em Câmara de Lobos. O crime aconteceu cerca das 6:30. A vítima tinha 55 anos e o agressor mais de 60. Depois da agressão fatal, o suspeito colocou-se em fuga. Os contornos do caso foram explicados ao PEF pelo subintendente da PSP, José Catanho.
9: Foi acionada para uma situação de agressões entre dois indivíduos do sexo masculino na zona da Avenida Nova da cidade de Câmara de Lobos. Chegado ao local, a PSP deparou-se com uma vítima no chão, ensanguentada, com ferimentos, a ser assistida por bombeiros e posteriormente pela equipa médica de intervenção rápida. Portanto, as agressões eram entre os dois envolvidos, entre o suspeito e a vítima. Houve ali uma discórdia, uma discussão entre ambos, que partiu para agressões com recurso à arma branca e resultando em ferimentos graves na vítima, que se encontrava prostrado no solo e tendo o agressor posto-se de imediato em fuga do local.
5: As indicações de pessoas que assistiram ao crime foram essenciais para identificar o suspeito. As autoridades encontraram-no em casa.
9: Testemunhas no local reportaram à PSP dados que nos permitiram chegar ao suspeito da prática dos factos e de imediato efetuamos diligências para o interceptar, vindo a interceptá-lo posteriormente, no imediato das diligências, a interceptá-lo na sua residência ali nas proximidades. Neste momento a Polícia Judiciária está a fazer a inspeção local do crime e a recolher outros indícios e vestígios biológicos do local, mas para posterior prosseguimento da investigação, contudo o suspeito foi detido pela PSP e será presente assim que possível ao Ministério Público para o primeiro interrogatório judicial.
5: O processo depois transita para a alçada da Polícia Judiciária, que está a investigar um outro caso. Na segunda-feira em Santana, outra suposta discussão terá estado na origem da morte de uma mulher. Foi encontrada sem vida numa levada. A PSP também esteve no local.
9: Em relação ao caso de ontem, de Santana, a PSP também foi acionada para o local por ter sido encontrada uma vítima junto a uma levada já sem sinais vitais. Portanto, a polícia chegou ao local, deparou-se com uma pessoa nas imediações que relatou que teria havido ali uma contenda entre um indivíduo do sexo masculino e um indivíduo do sexo feminino, e portanto que terá evoluído para uma altercação e que a senhora, pronto, caiu e ficou inanimada ali na levada. Portanto, entrou em paragem cardiorrespiratória, ou seja, foram acionados os meios de socorro também para o local, e só que infelizmente já não foi possível reverter a situação. Perante os indícios que foram possíveis recolher no local, foi acionada a Polícia Judiciária, que tomou conta de toda a ocorrência.
5: Em 24 horas, duas suspeitas de crime de homicídio na Madeira, um caso em Câmara de Lobos e outro em Santana. Problema da habitação, Miguel Albuquerque aponta como uma das soluções a construção de prédios com mais andares. No Funchal existem áreas com esse potencial. Em declarações à margem do debate integrado nas comemorações dos 50 anos da autonomia, o líder do Executivo não coloca fora de hipótese prédios com mais de 20 andares.
10: Temos que fazer uma revisão, sobretudo nas zonas onde não tem impacto no anfiteatro do Funchal. A zona da Ajuda, por exemplo, pode ter uma capacidade, em algumas zonas que não têm impacto paisagístico, de construirmos prédios até 20, 20 e tal andares, porque isso vem resolver parte substancial dos nossos problemas, porque o nosso problema de facto é a disponibilização de terrenos para podermos construir habitação pública. E atenção, não é habitação social, é habitação pública.
5: O arrendamento privado é apontado também como uma solução complementar. A nova lei prevê o despejo após 2 meses sem pagar ao senhorio.
10: Nós temos aqui na Madeira centenas ou milhares de apartamentos vazios que ninguém arrenda, porque se um indivíduo não paga a renda fica no prédio de 3 anos à espera da decisão do tribunal.
11: Mas isso agora vai mudar.
10: Agora vamos resolver, mas vai ser outra solução, também vai ajudar no mercado, temos um mercado de arrendamento. Mas não há dúvida, nós aqui já vamos para cima de 6% da habitação pública, estamos agora a culminar a entrega, já entregamos 500 e tal casas, vamos agora até o setembro entregar mais 300 e tal, mas não há dúvida que temos que continuar a fazer.
5: nesta conferência sobre a habitação. Foi interveniente Isaltino Moraes, o presidente da Câmara de Oeiras, veio apontar a experiência naquele município. Salienta que tanto na Madeira como no país é preciso uma subida no investimento em habitação pública.
11: É preciso construir habitação, mais habitação pública, porque é a única fórmula de resolver o problema da habitação em Portugal. Sei que o Funchal precisa de à volta de 4 mil casas, mas Portugal precisa de 300 mil. Portanto, Portugal precisa de 300 mil casas, não é? E, naturalmente, dessas 300 mil, era fundamental que uma parte significativa delas fossem de habitação pública, não é? Quer dizer, portanto, moral da história, sem habitação pública nova, não se resolve o problema. E basta copiarmos aquilo que se faz nos outros países europeus. Portugal tem 2% de habitação pública, a Espanha, que é o que está mais logo acima de nós, já tem 10%. E, portanto, a média europeia anda na ordem dos 25%, 30%. E há países como a Áustria que têm 65% de habitação pública. Mas, pelos vistos, eles é que são pobres e nós somos ricos.
5: Isaltino Moraes, o presidente da Câmara de Oeiras, é preciso construir mais habitações em Portugal. O duplo sismo que abalou a Venezuela no dia 24 de junho causou a morte a 119 portugueses e luso-venezuelanos. É um número que consta da mais recente atualização por parte do Ministério dos Negócios Estrangeiros português. Entre estas pessoas, 96 eram adultas e 23 menores. O Ministério dos Negócios Estrangeiros referiu ainda que continuam desaparecidos 51 cidadãos portugueses. Já as autoridades venezuelanas declararam mais de 4.700 mortos. Os números são avassaladores. Há milhares de pessoas desaparecidas. Os feridos são mais de 17 mil e 18 mil pessoas estão sem casa. Foram criados 107 acampamentos temporários, tanto em Caracas como nos estados vizinhos. Dão abrigo a 21 mil cidadãos. A Madeira está a realizar vários testes com drones de grande capacidade. O objetivo é avaliar a utilização do transporte de banana em zonas de difícil acesso. Estes aparelhos podem transportar cargas até 100 kg, facilitando o trabalho dos exploradores situadas em áreas de difícil acesso. A Secretaria de Tutela à Agricultura adianta que a aquisição dos drones poderá ser alvo de apoios do Plano Estratégico da Política Agrícola Comum, o PEPAC. Estes aparelhos não tripulados de carga farão demonstrações na Feira Agropecuária do Porto Moniz, que decorre este fim de semana. Na sexta-feira, o Ministro da Agricultura, José Manuel Fernandes, assiste à cerimónia de abertura.

Há a possibilidade de ocorrência de aguaceiros fracos, mais prováveis durante a tarde, é a previsão do IPMA, numa sexta-feira com vento fraco e uma subida da temperatura mínima e descida da máxima nas zonas mais elevadas da ilha. No Funchal são esperados 26 graus Celsius.

0: foi a primeira edição de Madeira Notícia aqui no posto emissor de Funchal, nos seus dois canais, Onda Média e FM. Paulo Figueira regressa às 8:15 com a revista de imprensa e a 12:15 com a edição 2 do Madeira Notícia.
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0: Estamos aí a abrir nesta quinta-feira, falta um minuto para as 8 da manhã, são os votos de um bom início de dia, um bom dia de trabalho, um bom dia de férias, porque não diz ele também. Aqui no posto emissor do Funchal, toda a equipa lhe deseja uma quinta-feira tranquila, bem disposta, animada, acima de tudo com o desejo de que este dia lhe corra da melhor maneira possível. Máxima prevista, como ouvimos o Paulo Figueira, andar ali entre os 26, podendo até mesmo subir um pouco mais. Dia com muitas nuvens. Fé, confiança e esperança são as palavras de ordem para esta quinta-feira, onde queremos naturalmente fazer parte dos seus planos. Por isso, fique na companhia do seu posto emissor do Funchal, este ano a comemorar 78 anos de idade. Um dos pontos altos da programação de hoje é o Cine Música, às 5 da tarde, realização do Daniel Gonçalves. E pode participar através do nosso contacto. E quem sabe ganhar bilhetes para o cinema será uma boa sugestão.

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1: Há uma nova guerra no mundo. Não tem trincheiras, nem bandeiras, nem soldados a marchar. Tem servidores, tem algoritmos, tem cidades inteiras a pulsar ao ritmo de máquinas que nunca dormem. Chamam-lhe a corrida da inteligência artificial, mas talvez seja mais do que isso. A disputa pelo futuro, pela energia que o alimenta, pelo poder de decidir quem pensa e quanto pensa em nosso nome. Nos últimos meses, gigantes tecnológicos lançaram modelos cada vez maiores, mais famintos e mais ambiciosos. O GPT-6, o Gemini Ultra, o Orion, nomes que parecem constelações, mas que, na verdade, são motores invisíveis que consomem eletricidade como quem respira. E é aqui que a história muda de tom. Não é apenas uma corrida para ver quem cria a máquina mais inteligente. É uma corrida para ver quem consegue mantê-la acesa. Os especialistas avisam que estamos a aproximar-nos do limite energético. Que a inteligência artificial já não é apenas um software, é uma infraestrutura. É a indústria pesada feita de luz. E cada pergunta que fazemos, cada imagem que pedimos, cada decisão que delegamos, acende milhares de processadores algures no mundo como pequenas centrais nervosas de sílio. Há algo profundamente humano nesta contradição. Criamos máquinas que pensam mais rápido do que nós, mas esquecemos-nos de perguntar se temos energia suficiente para as alimentar. É como

0: quando a inteligência que criamos exige mais do que podemos dar. Quando a luz começa a falhar, quando percebemos que a máquina que nos prometia a eficiência pode afinal ser o maior consumidor do que aquilo que já é escasso. Talvez esta nova guerra não seja entre empresas nem entre países. Talvez seja entre a nossa ambição e os nossos limites do planeta, entre o desejo de criar e a responsabilidade de sustentar, entre a pressa de avançar e a sabedoria de parar um instante para pensar. No fundo, a inteligência artificial é apenas um espelho. Mostra-nos que quem somos, criadores inquietos, fascinados pelo impossível, mas ainda incapazes de medir o custo real daquilo que inventamos. E enquanto os modelos crescem, enquanto as máquinas pedem mais luz, talvez devêssemos perguntar a nós próprios. Não se trata de saber até onde a IA pode ir, mas até onde nós conseguimos acompanhá-la. Porque no final, a verdadeira guerra não é tecnológica, é humana, é energética, é espiritual. É a luta para não perdermos a nossa própria luz no brilho intenso das máquinas que criamos.
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1: 9 minutos e meio depois das 8 da manhã, já acordou? Já despertou? Já se espreguiçou? Ótimo, então merece PF. 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Desejo-lhe uma ótima quinta-feira, um bom verão. E não se assuste se olhar o céu e ver nuvens. São passageiras.

0: Agora 18 minutos depois das 8 da manhã, como vê, o tempo não para, para a nossa sorte, ou para a nossa, enfim, menos sorte, são naturalmente os melhores momentos de cada dia. E eles estão aí a prepararem-se para que nos possam desenvolver também algumas de umas melhores opções que possamos fazer nesta quinta-feira, 16 de julho. Andamos sobre Easy Lover, Phil Collins e Phil Bailey, Wang Chang e este Dance All Days. Ora, estava aqui a pensar, como hoje é o Dia Mundial da Cobra e dia de, naturalmente, começarmos a pensar quem gosta, quem não gosta, quem não, de forma nenhuma, olha para este réptil e vem logo tanta coisa à cabeça, não é? Nomeadamente, nunca fazer um safari, não é? Onde estas animais rastejantes possam, evidentemente, andar por ali. Aqueles que muitas das vezes possam até fazer as delícias do reino animal. E então pensei, bom, cobra, cobra, cobra, Black Mamba, só pode...
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0: É isso mesmo, agora 8h20. Fomos buscá-los ou recordá-los em 2021, quando participaram no Eurovisão da canção Os Black Mamba.

sueco, os Roxette, e este It Must Have Been Love vem logo à memória, Pretty Woman, com uma dupla de sucesso na sétima arte, Julia Roberts e Richard Gere. Pois muito bem, ora, nesta quinta-feira, 16 de julho, nada mais nada menos, assinala-se o dia de Nossa Senhora do Carmo. E para quem hoje completa o seu aniversário, a equipa PEF está aí pronta para lhe desejar também então um dia extraordinário, um dia feliz, com saúde, acima de tudo, e assim, um tacinho de sorte também, não pesa nada. Ora, para além de si, temos aqui três individualidades do mundo que hoje completam também o seu aniversário. Nada mais, nada menos que o cardeal português Dom Manuel Clemente, nascia neste dia em 1948. Em 1960 nascia o jornalista português Hernani Carvalho e em 1967 vamos até terras de Tio Sam dar os parabéns a Will Farrell, um dos grandes senhores também da sétima arte, que hoje tem festa à porta. São 8h27, praticamente em cima das 8h30 da manhã, aqui no PEF. É bom acordar consigo.

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1: São 8h32 e uma das perguntas desta quinta-feira, logo ao amanhecer, é tão simplesmente esta. Não tem muito que pensar. E a Argentina? Ah, pois é, lá em Pezinhos de Lã conseguiu, entre aspas, amarrar também candidato ao trono este ano do Mundial de Futebol em Inglaterra. E os últimos instantes foram impróprios para cardíacos, mas juntamos já aqui a final Espanha-Argentina com Henrique e Maria Becerra.

0: Seu Jorge, com burguesinha para trás, antecipamos então a final do Campeonato do Mundo de Futebol. Henrique Iglesias, espanhol de gema, e Maria Becerra, argentina de nascença. E, na minha maneira de pensar, ficou um empate. Mas pronto, para desempatar isto, em estúdio já tenho o Paulo Figueira. Não vai relatar nenhum jogo, mas as notícias também fazem parte do jogo da vida. Se falarmos em notícias que estão nas primeiras páginas dos jornais matutinos, é claro que o dia de hoje tem muita coisa para dizer, Paulo.
1: Exatamente, quer o diário, quer o jornal, tem uma capa muito recheada de títulos em desenvolvimento. No interior, o diário destaca centros de saúde, acolhem altas problemáticas, a experiência piloto vai avançar em duas unidades da região para libertar camas hospitalares ocupadas por falsos doentes. O destaque fotográfico vai para o homicídio em Câmara de Lobos. Diz o diário que houve dois em menos de 12 horas. Arguido Santana invoca legítima defesa após ataque com gás pimenta. Historial de desavença entre vizinhos acabou à facada em Câmara de Lobos. Junho foi dos mais quentes de sempre. Funchal e Arieiro registaram temperaturas entre os 5 mais elevadas da série histórica. Subir prédios para baixar rendas é também um título que dá corpo à notícia. Desenvolver nas páginas 2 e 3, Albuquerque defende torres de 20 andares em zonas de expansão urbana para aumentar a oferta de casas e baixar os preços.
0: Quando... A capa do diário, agora vamos sim ao JM, ver quais são então as notícias de destaque.
1: Exatamente. Passando agora para o JM, a manchete prende-se com Santa Cruz, trava a fatura da água com 1,5 milhões de euros. A Câmara Municipal assume o diferencial entre o custo da água comprada à RM e o valor cobrado aos munícipes. Destaque também para esse homicídio em Câmara de Lobos, morto à facada à porta de casa. Um conflito antigo entre dois vizinhos terá estado na origem do homicídio que chocou a Câmara de Lobos. A vítima de 55 anos foi repetidamente esfaqueada ao início da manhã. O alegado autor acabou detido e em Santana, a judiciária investiga a morte de Alemã, de 66 anos, após a prende discussão com o senhorio. No topo, vários títulos compõem a primeira página do JM, penas suspensas para dois acusados de tráfico de droga no Porto Santo. Albuquerque defende prédios de 20 pisos no Funchal e Lina Pereira denuncia lista de espera recorde com 146 mil utentes. Referência ainda para a banca, quase metade dos créditos da casa são para jovens.
0: Obrigado, Paulo. Foram então estas as principais notícias, digamos assim, que estão aí na página principal, quer do Diário, quer do JM. Nesta manhã e neste dia de quinta-feira, 16 de julho, aqui em destaque no PEF. PEF que nesta quinta tem 27 graus de máxima. Ui, estamos aí no verão.

Dois temas intemporais quando estamos a 5 minutos das 9 da manhã. Scott Robin e Tina Turner. I don't wanna lose you. Espero que esteja a ter um bom acordar, bom despertar, aqui com o posto emissor do Funchal, 92 FM, para todo o dia, para todo o verão. São sempre os melhores momentos, as melhores músicas e as melhores dicas também que vamos dando para este início de dia. Já espreitou com certeza lá para fora, já viu que o sol, sim, já chegou, embora tenha ouvido aqui e acolá que hoje pode haver a probabilidade de chuviscos lá mais para a tarde. A verdade é que isso bem pode muito bem acontecer, até porque as nuvens elas andam também por aí. A máxima vai ficar ali pregada, digo eu, nos 27 graus é verão e assim como tal, não esqueça mesmo assim, mesmo que haja uns chuviscos, não esqueça que a água é boa para não desidratar e acima de tudo faz com que possamos estar um pouco mais cómodos, não é? A nível físico. Por aí são sempre boas dicas que o bom rapaz lhe deixa. Está feito o convite para que depois das 9 continue por aí. Ainda vamos estar consigo até às 10. Depois das 10, chega e entra em palco Joana Ferreira e Paulo Madruga. Carlão e os 4 e meia.

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2: É isso mesmo, é tudo aquilo que lhe desejamos de bom, uma ótima quinta-feira, um bom despertar, boa viagem para quem anda na estrada, conduza com precaução, segurança máxima. É tudo aquilo que nós pretendemos para que tenha um bom arranque de quinta-feira. Estamos aí a iniciar a segunda fatia, a segunda metade do mês de julho e, dessa maneira, para quem está de férias, ah, pois é, tão bom, não é? Por assim as mãos atrás das costas e deixar a pensar, bom, e quem está a trabalhar, de certeza que está a fazer a coisa bem. Será? Poderia ser uma das boas perguntas deste verão.

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0: Canção Nacional a abrir a terceira e última parte desta quinta-feira do Acorda aqui no PEF. Vírgula e Maninho, lado a lado, não está fácil. 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Bom trabalho, acima de tudo com aquele desejo de que culto, mas mesmo tudo corra bem.
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0: É isso mesmo, vamos em frente e que o sol nos ilumine e...

Quem sabe se esta não pode ser uma das músicas ouvidas no próximo domingo, no intervalo entre o Campeonato do Mundo. Espanha e Argentina vão degladiar-se pela posse do troféu. Jung Kook e este Dreamers faz parte dos sul-coreanos BTS, que vão fazer a animação juntamente com Madonna, Justin Bieber, Shakira e outras tantas estrelas que vão animar nada mais nada menos do que o intervalo do Campeonato do Mundo, um jogo que será eletrizante. Espanha e Argentina vão tentar, cada um para si, fazer das fraquezas forças e resgatar para qualquer um dos países este valioso troféu. 9 e 11, está no PEF.

0: É aqui que vai continuar a estar no verão e porque você merece o melhor, estamos aí com o PEF em 92 FM para um despertar sensacional. É verdade que a Angélica hoje marcou falta, já lhe pôs aqui uma falta aqui na lista desta quinta-feira. 9 às 10, Angélica, falta. Pronto, mas é a ver-se. 18 minutos depois das 9 da manhã, que bom som o da Dua Lipa e este Levitating.
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0: PEF é a sua praia neste verão de 2026. Som nacional agora a cargo dos Expensive Soul e ainda com Bluai e Buba Espinho com Cidade. A nossa cidade do Funchal está aí pronta para o receber. Se ainda se está a vestir, a ajeitar-se, para mostrar à cidade mais uma pessoa bonita que está aí a chegar, ótimo. Venha acompanhado com o PEF. Que bela companhia.

0: 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Às 5 da tarde temos aí o Cine Música. Daniel Gonçalves tem aí na manga mais um filme que não vai querer perder. E naturalmente que vai assistir com honras de ser o PEF que lhe vai levar ao cinema. Portanto, será uma boa sugestão para esta quinta-feira, num dos grandes momentos que o PEF tem guardado para si ao longo deste dia. Os outros, bom, fico por aí para adivinhar aquilo que vai acontecer. Já sabe que depois das 10, a Joana Ferreira e o Paulo Madruga têm boas sugestões, boas indicações para começar da melhor maneira possível a segunda manhã, a segunda parte da manhã desta quinta-feira. 16 de julho, pode pôr um risquinho aí no seu calendário. Metade do mês já passou, já foi ontem. Agora, a segunda metade é para ser passada com mais leveza, frescura, harmonia. São palavras que daqui a pouco vamos usar porque são palavras-chave na decoração para este verão.
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2: É isso mesmo, 9:30 da manhã. Teddy Swims.

Leveza, frescura e harmonia são palavras-chave da decoração deste verão e o que lhes dá um toque especial é a temática, imagine, Tutti Frutti, que tem invadido as redes sociais. Nada mais, nada menos que a quem associa algumas frutas às zonas de praia e os especialistas da costa italiana acrescentam ainda que a principal tendência, imagine, é o limão, que é por excelência, em termos agrícolas, um produto simbólico da costa amalfitana. Não fosse o limoncello, um licor de limão tão conhecido do sul de Itália. Ora, partindo desta matéria-prima ao longo dos séculos, os habitantes também fizeram questão de aprimorar as técnicas de processamento e cultivo, bem como a produção de cerâmicas multicoloridas que nos remetem imediatamente para Positano, para as casas coloridas com vista para aquele mar, meu Deus, mar cristalino. Posteriormente, o fruto essencial da culinária começou também a difundir-se como um elemento decorativo associado ao verão, à frescura e ao estilo de vida mediterrâneo. Quem é que nunca fez ou quem é que nunca fez limão? Por acaso, é daquelas cores que fica sempre bem em qualquer verão de qualquer um de nós. Então, fiz limão.

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26 anos, no limite da reta final dos anos 90, surgiram os excessos. E este foi o single de abertura, single de lançamento. Para recordar agora na reta final deste Acorda, o penúltimo da semana aqui no PEF. Está praticamente tudo pronto para depois das 10. Joana Ferreira e Paulo Madruga levarem até si a segunda fatia da manhã. Para trás ficamos com o som nacional também de Tosse Medo e Bossa e Si. E vamos continuar do seu lado, claro, o dia inteiro, o ano inteiro. Um bom verão, uma ótima manhã de quinta-feira e já sabe, sorria. É no sorrir que está o ganho.

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0: Dois grandes clássicos de verão com a banda Mungo Jerry, In the Summertime, e para início de hora, Hot in the City, uma canção a combinar bastante bem com esta manhã quente de verão que se faz sentir não só na nossa cidade, mas um pouco por toda a nossa ilha. Está no ar mais um bom dia que regressa à sua companhia através da Sintonia PEF. E hoje vamos, uma vez mais, Joana, ter muito gosto bem aqui estar na companhia dos nossos ouvintes até às 12.
1: É verdade, porque hoje é quinta-feira, uma vez mais, como combinamos ontem no nosso Bom Dia, Bom Dia, hoje todos juntos à mesma mesa, vamos acompanhando com naturalmente mais um dia de trabalho com o sol a brilhar, anime-se. Para quem está de férias, vamos desejando, claro, umas boas férias em casa, no campo, na praia. É sempre muito bom para descontrair. Para quem desfruta do pequeno almoço, porque cheira a cafezinho, um bom apetite para o seu pequeno almoço na Sintonia PEF. Fica bem.
0: Ah, estava mesmo a cheirar. Aquela dose de cafeína sabe sempre bem pela
1: manhã.
0: Olha,
1: é porta sim, senhor, aqui pois na, é, na é. Cidade.
0: E é tão bom vermos o comércio local com toda a sua clientela ali descontraída, a aproveitar da melhor forma esta manhã de quinta-feira, dia de estreias e, por conseguinte, também dia de passatempo. Não tarda nada, vamos dar jazo a que os nossos ouvintes tenham assim a oportunidade de participar e vencer bilhetes para os Cinemas Nós.

0: Quem és tu, miúda? A música da banda Azeitonas. Nesta manhã de verão, convidamos também os vizinhos daqui Ninguém Me Tira. E antes disso, Maria Albertina, canção bem contagiante com a grande voz de Camané e o projeto Humanos, que há uns anos atrás deu a conhecer temas nunca antes editados por António Variações. São agora 10 horas com 21 minutos. Toca aproveitar bem esta manhã de quinta-feira. É dia de também aqui divulgarmos as grandes estreias da semana. Daqui a pouco já vamos ter essa oportunidade e também, com muito gosto, vamos oferecer mais 6 bilhetes aos nossos ouvintes.
1: Vai ter oportunidade de participar, se assim o entenderes, na certeza de que vai, se participares, vencer um bilhete à borla para veres uma bela sessão de cinema à sua escolha. Depois das 10h30 vamos disponibilizar a nossa linha telefónica para que possamos tocar tu lá até bem próximo às 11h.
0: E hoje é dia de Nossa Senhora do Carmo e também dia mundial da cobra. Já tocaste em alguma?
1: Não.
0: Eu já toquei.
1: Ai.
0: Tive a sorte de uma vez tocares numa e realmente é uma
1: nada
0: sensação
1: contra, mas,
0: assim...
1: Nada contra, mas quero-as lá e o cá, só isso.
0: Eu não estava à espera daquela sensação, é uma coisa assim...
1: Ao mesmo tempo
0: seca, lustrosa, enfim, é esquisito, é esquisito.
1: Não colocaste ao pescoço, assim?
0: Não. Só assim no braço, um bocadinho.
1: Tinham que ser domesticados. Ela...
0: Foi aqui há uns anos atrás que tivemos um circo desses na nossa cidade e realmente eles estavam assim a promover.
1: Quiseste experienciar esse.
0: Exatamente. Foi engraçado. Olha,
1: pois, não digo que não.
0: Mas é realmente uma sensação assim um bocadinho esquisita. medo, não tem, claro.
1: Ficaste arrepiado,
0: aquelas,
1: ficaste com os cabelos
0: nem
1: em
0: por
1: pé.
0: Isso, nem
1: não.
0: Por isso.
1: Mas também estavas digamos, estavas a lidar com uma,
0: claro,
1: com uma cobrinha.
0: Exatamente. E não venenosa, obviamente, porque
1: claro,
0: temos
1: claro,
0: aí.
1: Claro.
0: Tantas.
1: Olha, só de ver aquela linguinha já fico.
0: Mas tem a sua graça, tem a sua graça. Olha o bichinho.
1: Ui!
0: Vamos à música. Agora é tempo de lembrarmos Johnny B. Goode, Peter Tosh.

0: James Paul McCartney, Hope of Deliverance, na nossa emissão do Bom Dia de hoje, também com uma grande canção de Peter Tosh, o tema Johnny Be Good, um êxito desta voz jamaicana que muito sucesso obteve com este mesmo tema, um original que, se bem estão lembrados, foi lançado pela primeira vez em 1958 pela voz de Chuck Berry. O relógio marca já 10 horas 30 minutos. A seguir temos Passatempo Cinema. Estamos naturalmente com muita vontade de premiar aqueles que estão connosco.
1: Claro que sim, e nesta altura há muitas famílias de férias. Para quem está de férias todo o ano, é só mais um dia, claro. Para quem está nesta altura de férias, um passeio junto ao mar, antes do calor, vai bem. Mas é certo que também fica muitíssimo bem ver um filme de perna trocadinha à borla e a saborear umas pipocas doces ou salgadas.
0: Pois bem, uma sala muito bem climatizada, obviamente, com melhores qualidades de som e imagem. É uma boa sugestão, quem sabe, para o serão desta quinta-feira. Vamos ter mais bilhetes para oferecer já de seguida. Antes disso, chega ao seu rádio, os Queen, Don't Stop Me Now. Tonight.

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0: Mais um velhinho clássico desta feita com a banda Turtles, para recordarmos já na segunda meia hora da nossa emissão de hoje do bom dia desta quinta-feira. 291-20-8954, temos mais bilhetes para oferecer aos nossos ouvintes, portanto, não deixe ligar para, sim, por nossa conta, visitar as salas dos Cinemas Nós no Fórum Madeira. Atendemos a primeira chamada. Olá,
1: o
0: viva, bom dia.
1: Número 1.
0: É isso. Olá, bom dia.
2: Olá, bom dia.
3: Bom dia.
0: Bom dia.
1: António Silva, bem disposto.
0: Tudo bem.
3: Não, é Edgar Fernandes da Silva.
0: Edgar Fernandes.
3: Fernandes da Silva.
0: Da Silva.
1: Ah, ok. Está ligado de Câmara de Lobos.
3: Sim, de Bela Vista.
0: Muito bem. Então, o Edgar Fernandes da Silva vai querer visitar os Cinemas Nós no Fórum Madeira e, por isso mesmo, vamos oferecer-lhe este bilhete para, então, usufruir já a partir de hoje e até à próxima quarta-feira, inclusive. Um grande abraço,
1: obrigado,
0: Edgar.
1: Obrigada, Edgar.
0: Um ótimo
1: e vamos
0: dia.
1: Ficar à espera do António. Já agora.
0: Muito obrigado, muito obrigado.
1: Muito, muito obrigado.
0: 291-20-8954 é então o número de telefone a ligar para vencer um dos 6 bilhetes que vamos ter muito gosto em premiar os nossos ouvintes neste passatempo que habitualmente acompanham às quintas-feiras na sintonia do posto de emissores do Funchal. Mais uma chamada antes de conhecermos o grande filme que estreia hoje. Bom dia. Olá, viva, bom dia.
1: Olá, bom dia.
4: Bom dia.
0: Olá.
1: Bom dia.
0: E agora, temos a oportunidade de falar com...
4: Marcelino Correia.
0: Marcelino Correia.
1: Bem disposto? Está a trabalhar ou de férias?
4: O caminho dos prazeres, é para trabalho.
1: Ah, sim, é em trabalho, mas é sempre um prazer, não é?
4: É sempre um prazer, eu gosto de prazer.
0: Ora vá. Marcelino, exatamente. Então também há espaço para uma boa sessão de cinema.
4: Claro, obviamente.
0: Com certeza. Muito bem, e vamos oferecer-lhe este bilhete com muito gosto para usufruir de uma das sessões de cinema nas salas dos Cinemas Nós no Fórum Madeira até à próxima quarta-feira. Muito obrigado, Marcelino. Continuação
4: obrigado.
0: De uma boa viagem.
1: Bom trabalho, boa viagem. E toma um cafezinho nos
4: obrigado.
1: Prazeres por nós, pode ser?
0: Muito
1: ok,
0: obrigado,
1: combinado.
0: Muito obrigado. Ora bem, é tão simples quanto isto. 291-20-8954 para participares no Passatempo Cinema Nós de hoje, dia em que temos a estrear o filme Odisseia. Mais uma grande estreia dos Cinemas Nós. O trailer está disponível no nosso site em pf.pt.
1: Exato, desafiamos também os nossos ouvintes, aqueles que trabalham e podem, se não dá problemas, podem ligar o quê? Uns segundos, dá só para dar o nome. É só mesmo para dar o nome e ir ao cinema à borla.
0: Olá, bom dia.
1: Ora, aí está, bom dia.
5: Bom dia.
0: Olá.
1: Bom dia, falamos com quem?
5: Carlos Alberto.
0: Não percebi, vai repetir?
5: Carlos Alberto.
0: Carlos
1: Alberto, e o sobrenome, pode ser?
5: Castro.
1: Castro. Castro. Carlos Castro. Alberto Castro, há quanto tempo não vai ao cinema?
5: Oh, já tem algum tempo.
0: Ah, está mais que na hora. Já,
1: há mais de 20 anos, há mais de 20 anos. Como
5: não,
1: a canção
5: é um ano e meio, um ano.
1: Ah, de qualquer forma já requer uma ida.
0: Pois é.
5: Sim, é verdade, é verdade.
0: Já
5: é
0: faz
5: verdade.
0: Tempo, já faz tempo, é Carlos. Ora bem, vamos oferecer-lhe mais este bilhete. Portanto, já sabe, se assim entender, já a partir de hoje poderá utilizá-lo até à próxima quarta-feira. Portanto... É só apresentar o seu cartão de cidadão na bilheteira dos Cinemas Nós. O seu nome vai lá estar, está bem?
5: Ah,
0: é só
5: tá
0: escolher
5: bem.
0: Depois o filme que entender. Não tem que necessariamente ser o filme que está a estrear nesta quinta-feira. Muito obrigado, Carlos. Um ótimo dia.
5: Muito obrigado.
1: Bom
5: obrigado.
1: Trabalho, obrigado. Boas férias.
5: Bom programa.
0: Muito
5: bom,
0: obrigado.
5: Bom programa.
0: Muito obrigado.
1: Muito obrigado.
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0: A tentar, 291-20-89-54. Temos mais 6 bilhetes para oferecer no Passatempo Cinema Nós de hoje. Atendemos mais um ouvinte. Olá, viva, bom dia.
1: Olá, bom dia, sou Olá. Paulo Madruga. Olá,
2: bom dia, finalmente.
0: António.
2: Chamei o António.
1: Agora finalmente. Agora,
2: muito obrigada por ter ouvido. E pensou agora, logo, ai, vou ligar à Joana e ao Paulo Madruga.
1: Já estava a tentar.
2: Não sei, soava-me a António. E
0: então, António?
2: Estava à espera do António. Bem-vindo.
0: Está tudo bem aí por Câmara de Lobos?
1: Tudo bem, está um dia de sol.
2: Ainda então dá para dar um mergulho na Praia do Vigário.
1: Está mesmo lindo este dia, está mesmo bom.
2: Ai, maravilha, que inveja.
1: Está excelente.
2: Ai, que bom.
1: Agora mesmo cá, há um ou outro que estrago, que é maravilhoso, que montou um desastre ali para baixo, ou um passo.
0: Pois, infelizmente.
1: Mas não são em Câmara de Lobos, os fados
0: claro,
1: estão
0: claro,
1: comentários.
2: Infelizmente são as coisas menos boas.
1: É. Então, acho que aproveitei isto para ver se tem algumas...
0: É verdade. Daqui a pouco vamos... Abrir linha para outras conversas, António. Para já vamos agradecer-lhe a sua chamada para o Passatempo Cinema Nós de hoje. Fica entregue mais este bilhete e não esqueça que o mesmo é válido já a partir de hoje até à próxima quarta-feira.
1: Pois.
0: Muito obrigado, António. Um grande
1: muito
0: abraço.
1: Obrigado, eu.
2: Dia
1: obrigado,
2: feliz, António.
1: Tudo
2: obrigada por
1: obrigado
2: ter ligado.
1: Igualmente. Tudo bom.
0: Muito obrigado. Agora toca a passar pelo nosso site mpf.pt, onde vai poder espreitar o trailer do filme A Odisseia, mais um grande filme que chega às salas dos cinemas nós no Fórum Madeira. A Odisseia acompanha Odésseo, o lendário rei grego de Ítaca, na sua longa e perigosa jornada de volta à casa após a Guerra de Troia, narrando os seus encontros com seres míticos como o Ciclope Polifemo, as sereias e a feiticeira deusa Circe, enquanto tenta se reunir com a sua esposa. Matt Damon, Tom Holland, Anne Hathaway, Robert Pattinson, Lupita Nyong, Zendaya e Charlize Theron são os protagonistas de A Odisseia, o novo blockbuster de Christopher Nolan, que...

0: que nos traz na recriação do épico poema de Homero. Um filme inteiramente filmado em câmaras IMAX. É mais uma grande sugestão dos Cinemas Nós, naturalmente recomendada pelo PEF. Se é seu desejo visitar nos próximos dias os Cinemas Nós no Fórum Madeira, não deixe de ligar, temos um bilhete para si.
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0: No tempo dos meus avós, a música de Nena também no nosso passatempo cinemanage desta quinta-feira. Voltamos ao telefone, bom dia.
1: Bom dia.
0: Olá, bom dia. Como se chama?
1: Bom dia.
0: Sim,
2: bom
0: o seu
2: dia,
0: nome, por favor.
2: O seu nome?
1: Luís Gomes.
2: Está tímido.
1: Não.
0: Luís, já participou antes do passatempo?
2: Ah, era isso. É a primeira vez, Luís, que liga?
1: Não.
0: Já participou?
2: Ah, sim, já participou. Então,

0: Então, Luís, uma vez mais, seja bem-vindo. Tem agora disponível um bilhete para os cinemas de Nós até à próxima quarta-feira, para ver o filme que entender. Está bem, Luís?
1: Só aproveitar. Um grande abraço, Luís.
0: Obrigado, um dia feliz.
1: Bom dia, muito obrigado. E atendemos a última chamada do nosso passatempo. Olá, bom dia. 1, 2, 3, 4, 5. Não.
0: Olha, faz bem as contas, não me ponhas a pagar agora em cima da hora um bilhete.
1: Não.
0: Não, está
1: já,
0: ok?
1: Já está completo, exatamente.
0: Ah.
1: Já aqui temos os nomes todos, é verdade. É Edgar assim, Fernandes da Silva, Marcelino Correia, Carlos Alberto Castro, está António aí. Silva, Marta, Marlene Abreu e Luís Gomes.
0: Ah, ok.
1: Está tudo entregue.
0: Luís Gomes fechou mesmo o passatempo
1: pois
0: de cinemas
1: é,
0: nós por hoje. Eu ia chamar ainda à emissão a Fátima, o Paulo, a Carolina, a Cecília, a Ana, o João, o Luís, a Idalina, o Ilídio, a Paulo. eu ia chamar o Luís,
1: Estavam todos a dormir, chegaram mais tarde.
0: Mas
1: já estão de férias, é aquela preguiça de logo de manhã.
0: É, vamos chamá-los na próxima quinta-feira.
1: Exatamente, quinta-feira que vem vamos ter mais bilhetes para oferecer aqui na Sintonia PEF. 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

0: Com Paul Russell, mesmo a fechar no Passatempo Cinema Nós desta quinta-feira, dia em que assistimos à estreia do filme A Odisseia. O trailer está disponível no nosso site em pef.pt. Voltamos a endereçar os parabéns ao Edgar Fernandes da Silva, Marcelino Correia, Carlos Alberto Castro, o António Silva, Marlene Abreu e o Luís Gomes, que assim nos próximos dias vão visitar por nossa conta as salas dos Cinemas Nós no Fórum Madeira.
1: Quanto a si, que tentou ligar e não conseguiu um bilhete, na próxima quinta-feira vai ser o primeiro. Vamos esperar por si. Pode ser? Combinado? Combinadíssimo.
0: Fica novamente o lembrete àqueles que foram premiados que o vosso nome vai lá estar na bilheteira dos Cinemas Nós, portanto basta se dirigirem já a partir de hoje e até à próxima quarta-feira, inclusive, basta se dirigirem à bilheteira com o vosso cartão de cidadão e depois escolhem o filme que entenderem. Não tem que necessariamente ser nesta estreia que aqui destacávamos, o filme A Odisseia. Qualquer filme em exibição nas salas dos Cinemas Nós será com certeza uma boa opção e inegavelmente uma boa sugestão para passar da melhor forma um bom serão nos Cinemas Nós.

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0: Uma ótima quinta-feira para todos. Olá, mundo. Ainda bem que podem estar na nossa companhia em pef.pt. É desde a Madeira que vamos realizando o nosso programa Bom Dia, Bom Dia. Vejo aqui o céu azulinho. A temperatura promete, é verão, muita gente vestida de forma descontraída, sandálias de verão, muita conversa de verão, que bom, porque as férias estão aí. É o seu caso, boas férias para quem está a trabalhar, muita gente a aguardar as férias para o Madruga.
1: Ah, pensei que era na fila dos
0: não, dados. Para o... São outras conversas. Para o querido mês de agosto.
1: Pois é, meu querido mês de agosto já cantava de novo.
0: Olha, que há uns anos atrás nós colocávamos muito música em todo brincadeira e descontração. Quando chegava ali julho, quase no final de julho, começávamos a colocar essa música.
1: Um clássico.
0: E tinha muita gente a ligar, identificava-se com aquela música. Exatamente. Porque as férias estavam a chegar e o Dino, meu querido mês de agosto,
1: é verdade,
0: olha.
1: É verdade.
0: Fantástico.
1: Uma voz que também muito deu à música popular portuguesa aqui há uns anos atrás e é um artista que muitas vezes recordamos, principalmente através do Canal 1. Cumprimentamos mais um ouvinte. Olá, bom dia. Olá, bom dia.
2: Tudo bem?
1: Tudo
2: bem.
1: É sim. Eu
0: arrisquei.
2: Mas sabe que eu não tenho ouvido o programa direto.
0: E então, foi de férias.
2: Porque não apanha rede, quando está muito sol, às vezes não apanha rede.
1: Ah, é?
2: É.
0: Mas
2: e com
0: então...
2: muita pena.
0: Mas então o que é que se passa aí com a net?
2: É quando o sol está muito aberto, apanha mais a Canárias do que a nossa rádio.
1: Ah, eu pensei que estava a falar da rede, da rede de dados.
2: Não dá para apanhar.
1: Ah, mesmo da emissão.
2: Sim.
1: Ah, ok.
2: Ah.
1: Portanto,
2: dá para apanhar a Canárias.
1: Alguma interferência.
0: E não dá para abrir a antena, não tem antena assim. Mas
2: então
0: cá,
2: não
0: põe
2: a antena para cima e tudo, eu estou ali sempre para mexer, para cá,
0: posicionar
2: para lá.
0: Posicionar para a direita, para a esquerda, mais acima, mais acima.
2: Onde por acaso eu vejo, mas não consegui linha. Onde por acaso eu vejo, mas não consegui linha.
1: Pois bem.
2: Está tudo bem com vocês?
1: Está tudo ótimo.
0: Está tudo, estamos a trabalhar, estamos por cá sempre de segunda à sexta-feira.
1: Com saúde.
2: Eu não sei, à tarde, igual. Aula,
0: com muita vontade.
2: Quatro. Estou sempre online.
1: Ainda vai.
2: Eu tinha para a seguir à tarde no supermercado de São Roque.
0: A Marcília participou? Ontem?
2: Não.
1: Ontem não
2: participei, mas eu vi. Não participei, mas eu vi.
0: Já participou?
2: Não, no supermercado de São Roque, não. Eu dou oportunidades aos outros.
1: Pois bem. Então, qualquer dia tem que participar.
2: Tem que ir a ver os produtos.
0: Olha, eu não participo, mas sou cliente. Vou às compras.
1: É verdade.
0: E a gente, ouviste, Paulo Madruga? Toma!
1: Eu vi.
2: E eles são clientes nossos.
1: Exatamente.
0: Portanto, é assim, temos que ser assim uns para os outros, não é?
2: Exatamente. Ninguém vê só.
1: A economia circular
0: em comunidade.
1: A funcionar.
0: Vivemos em comunidade.
1: Pois bem, e é uma das coisas que devemos valorizar. Aliás, já temos falado muitas vezes disso, do comércio local, que precisa realmente dessa atenção. Muitas vezes já sabemos que é cómodo visitarmos os shoppings, mas há muita coisa boa no comércio local. Basta passearmos um pouco pelas ruas da nossa cidade, temos muitas coisas boas.
2: Exatamente.
1: E também variedade e qualidade, e também bons preços, obviamente.
0: E dependendo da hora, Marcília, teremos vantagens, porque se estivermos numa hora acessível, recebemos vitamina D, não é? Não estamos dentro de um espaço fechado com ar-condicionado, tudo escuro, só debaixo de luzes.
2: Não, que não gosto.
0: Mas quando vamos a um centro comercial grande, naturalmente que estamos ali debaixo do ar-condicionado. Debaixo de luzes também, então aí desfrutamos da vitamina D, respiramos. Pois, respiramos muito melhor.
2: Ai, que é preferir ar puro.
0: Ou seja, fazer compras no centro comercial ao ar livre também tem o seu lugar.
2: É verdade. E o ar puro...
1: Eu, por acaso, no último fim de semana estive cá por baixo na parte da manhã e realmente vi muito boa gente a usufruir das coisas boas que tem o nosso comércio local. E uma das caixas que eu vi aqui e ali é justamente... o estacionamento na nossa cidade.
0: Isso é.
1: deveria de ser um pouco mais em conta para que as pessoas pudessem lá estar a parar o carro e usufruir
2: mais ajuda também
1: das tantas e boas lojas que temos na nossa
0: cidade. Mas somos aconselhados a usar os transportes públicos.
1: Pois é.
0: E naturalmente
1: quando faço as compras

0: não é assim tão prático.
1: E a ideia não é criar mais parques, porque aí vamos trazer mais carros para dentro da cidade e por aí. É complicado.
0: Não é criar.
1: Os que estão devem ser mais acessíveis.
0: Mais acessíveis, exatamente.
2: Mas quem não tem carro para fazer com o presídio de caminhonete também é difícil.
0: Pois é.
1: Olha, ainda ontem, num instantinho, com o carro aqui na cidade, foram logo 4 euros e tal.
0: E
2: se a pessoa comprar carne, peixe, com calor, e vem na caminhonete, não
0: nada. Pois é,
1: exatamente.
0: Ah, realmente.
1: E se a Marcília vem aqui ao Funchal fazer compras e vai a um supermercado comprar peixe ou carne, não é a primeira, não tem que ser atendida a passar à frente, porque tem o carro a contabilizar no parque, não é?
2: Temos que esperar para não saber.
1: Exato, quando chega ao parque, aí já paga caro.
0: Esta de facto.
2: Mas, Joana, às vezes é melhor assim, por mais meia hora, a gente pode passar assim, eu vou demorar uma hora. Ou mais meia hora, ou uma hora, que é melhor a gente pôr mais tempo do que apanhar uma multa, que a multa vamos pagar mais do que o estacionamento. Não é verdade?
1: Claro que sim.
2: É isso. Mas às vezes não penso.
0: E para, olha, mas eu já agora, a aplicação iPark também é muito boa na cidade do Funchal, funciona muito bem. E não temos essa preocupação. Através do telemóvel, controlamos sempre o estacionamento e não há essa crise de termos esse dissabor de levarmos uma multa.
1: Mas não deixa de ser caro.
0: Pois é isso, não deixa de ser caro.
2: E no hotel, Joana, se a Joana parar no hotel, tem que ir.
1: Pois.
2: Ah, quem é que para lá no hotel? Está muito caro.
1: É um parque para ricos, digamos assim.
2: É para ricos. Veja, Joana, a menina toda a gente que vai ao hotel e tinha carro, não é rico.
1: Pois.
2: Digo por um preço mais razoável.
1: Por isso não colocamos lá o carro.
2: Ah.
0: Estou a imaginar.
2: A minha marido foi, mas buscar a minha irmã. Hoje, sabe o que? Eu sempre que andava para baixo e para cima, à espera que ela aluguesse, que estava despachado, sabe? À noite, que é um dinheirão, não dá.
1: É.
2: Na verdade, que a pessoa, 5 euros, a pessoa paga uma vez, mas pagar sempre 100, que já chega dentro.
0: Estou, com certeza, a imaginar nesta altura os comerciantes da nossa cidade a concordarem connosco, porque existem aqui e ali, pontualmente, talvez na altura do Natal, uns voucherzinhos para teres um desconto de uma hora ou isso, mas não é o suficiente para promoveres, para cativares as pessoas a se manterem e a privilegiarem o comércio
1: local. Os parques deveriam ser mais acessíveis.
0: É verdade.
2: Às vezes a gente, eu não, mas os empregados que trabalham aqui com a gente vão entregar encomendas para o Funchal e às vezes eles dão a voltas.
0: Pois.
2: Não têm lugar para estacionar.
1: E não há.
2: E o lugar de descarga, está completo, eu tenho que andar para cá para lá. Eu me lembro assim, é melhor meter uma moeda no estacionamento que pagar uma multa.
0: Exato.
2: E às vezes não esquetem para estacionar. Às vezes não esquetem.
0: Isso é verdade. É verdade.
2: Mas quanto mais gente, mais confusão.
0: Pois,
2: tem que sair.
0: Temos que repensar esse planeamento dos estacionamentos, porque realmente não podemos querer mais gente a privilegiar o comércio local, a fazer compras nas nossas lojas e sem pensar nessa parte do estacionamento. Marcília, continuamos de facto a desejar-lhe um ótimo dia, exatamente, um bom trabalho. Que seja um dia feliz. E a praia? Vai ser para o fim de semana?
2: A praia, não tenho
1: agosto,
2: ideia
1: de
2: praia.
1: Agosto? Talvez.
0: Agora estou em setembro. No próximo
1: em setembro?
2: A praia sozinha não tem muita piada.
1: A Marcília tem férias em setembro?
2: Já teve 15 dias de férias. Já fez 2 semanas ao Pés de Galos, em março. E em João, que fiz mais uma semana, a ver o Minatinho. E agora a minha filha depois vai, pode ser que nessa altura que ela venha, que vai com ela.
1: Está
2: bom tempo.
0: É isso, há que aproveitar.
2: Eu não gosto de ser sozinha. Claro. Tenho que ter alguém para falar. Como eu não gosto de falar,
0: Marcília.
2: Mas eu estou para ir ao Funchal. Ainda não foi, já há tanto tempo que estou a dizer que vou passar aí, na passei.
0: Ok. Estamos a aguardar a sua visita. Muito obrigado, Marcília.
2: Bom
0: dia
2: trabalho
0: feliz.
2: Para vós,
0: muito obrigado.
2: Para vós. E um beijinho para todos. Estou a ver o puxamento do Funchal e para meus familiares, para todos, para toda a gente.
0: Muito obrigado.
1: Obrigada, Marcília.
2: Bom,
1: muito
2: trabalho.
1: Bom dia, bom trabalho.
2: E um dia feliz.
0: Obrigado. E de facto é a parte fel da questão, o estacionamento, porque a parte mel realmente é proporcionarmos boas vendas ao comércio local e, como já tivemos a oportunidade de aqui sublinhar por diversas vezes, temos muitas e boas lojas na
1: muitas
0: nossa
1: opções.
0: Cidade. É verdade. Olá, bom dia.
3: Bom dia, Paulo. Bom dia, Ana.
1: Olá, Ana Paula. Chegou mais tarde a casa.
3: Eu cheguei mais tarde, mas olha, cheguei para ir.
1: Faz parte?
3: Faz parte da vida.
1: Chegou com calor ou nem por isso?
3: Não está, quer dizer, não, nem calor, mas está razoável.
1: Está razoável.
0: A Ana, que de tantas vezes que passa pela nossa cidade, com certeza que aproveita todo o comércio local que nós temos. E temos
3: já
0: aí...
3: Já foi um bocado hoje, hein?
0: Exatamente.
1: E então, estava muito movimento, muitos estrangeiros.
3: Olha, eu fui seguida, então estava a ver muito a Ana. Acabou saindo. A cara está com o rico, vão estar saindo.
0: E sempre que pode, a Ana gosta de comprar no comércio local?
3: Gosto.
0: Privilegia, portanto, o comércio local da nossa cidade.
1: E a praça, como é que estava? Muito olha, peixe, muito composta.
3: Olha, estavam as pessoas anhas na praça.
1: E há muito peixe, Ana Paula, viu?
3: Tinha lá, não. Tem. Também estava quase contada por seguida.
1: Ah, ainda não tinham colocado as postas do atum, os cherrinhos, fresquinhos.
3: Já tinha alguma, já tenha.
1: Ah.
3: Mas estava a se compor.
1: Sim, sim, sim, sim. Muito bem, Ana Paula. Então, o passeio aqui pela cidade está dado. Agora.
3: Agora vou começar a
1: trabalhar.
3: Vou mudar com o Ferro para cá para lá.
0: Ana não teve problemas de estacionamento.
3: Não,
0: transportes.
3: A gente está falando, aqui está a melhor onde. Não sei se eu ouvi a gente falar, não sei.
0: Pois, com certeza.
3: Ana,
0: tem notado esse cuidado relativamente ao transporte público?
3: É verdade, olha, e tenho um recado para dar, que a Petra manda um beijinho para o Sr. Paulo e um beijinho para a Ana Joana.
1: Muito obrigada, para ela também.
3: Ela diz, dá um beijinho ao Sr. Paulo e à menina Joana. E quando ela chega àquela posição, já acabou o programa, já foi de manhã.
0: Muito bem, é de pequenino que se torce o pepino, não é? Neste caso que vamos cativando o gosto pela rádio. Muito obrigado, Ana. E agora vamos aos beijinhos.
3: Como é que seja?
0: Muito obrigado.
1: Obrigada, Ana Paula.
3: Bom dia para todos.
0: Muito obrigado. Muito obrigado para si também. Muito obrigado. 291-20-8954 é a nossa linha telefónica. Venha participar nesta emissão onde estamos abrindo novamente uma janela de oportunidade para os nossos ouvintes aqui fazerem referência àquilo que acham que está mal e que
1: está
0: há
1: bem.
0: Espaço para melhorar
1: e
0: eventualmente aquilo que está bem e merece também o elogio. Olá, viva, bom dia.
4: Bom dia.
0: Olá, bom dia.
1: Falamos com...
4: Marta.
0: Com a Marta.
1: Olá, Marques. Marta.
4: Olá.
0: Então, como tem passado, Marta?
4: Ah, trabalhar, hoje estou de folga.
0: Ah, maravilha. Então, quem sabe umas comprinhas na nossa cidade, será?
4: Não.
0: Hoje está nos planos?
4: Não. Hoje para casa até ainda está nos planos. E gosto de ir ao Funchal, é no sábado de manhã.
1: Ah, Marta, estamos a falar de estacionamento, quando a Marta traz a sua viatura aqui, estaciona logo, dá voltas, acha que o...
4: Às vezes eu mando que eu estaciono que o lugar mais barato, mas tem que andar a pé no estacionamento da 5 de outubro.
1: Ah, ok.
4: Tem que andar um pedaço a pé até lá baixo, elas ao mercado. Se for no sábado de manhã cedo, a gente sempre arranja um lugarzinho ali perto do mercado dos lavradores, que eu gosto de ir ao mercado e à praça no sábado de manhã.
1: E é sempre assim, tem esse ritual?
4: Mais ou menos, sim. Andava no autocarro. Também no instante fico de andaste no Funchal, ando à vontade, não fica sujeito a multas. E ando cá e lá sem problema nenhum de estacionar.
1: A Marta também concorda que os estacionamentos aqui no Funchal e arredores estão muito caros?
4: Ah, então, estão muito caros, caríssimos.
1: Pois.
4: E então o da Casa da Luz, é que se fala.
1: Sim.
4: É muito caro. E o do hospital.
0: Portanto, no Parque Almirante Reis, é esse que se refere?
4: Sim.
0: Pois, está quase sempre cheio.
4: Como?
0: Está quase sempre cheio.
4: Ah, exatamente. O 5 de outubro, olha, anda-se mais um pedacinho, mas é mais barato. O dos milhos também é barato, mas também fica um pedacinho mais distante.
1: E há sempre lugar, Marta?
4: No 2000, nem seja no...
1: Não, eu digo o outro que anda muito.
4: Ah, o 5 de outubro. Já, lá no -2, -3, lá para baixo, está uma vaga aqui, outra ali.
0: E no seu entender, Marta, se os estacionamentos fossem um pouco mais em conta, haveria mais pessoas a preferirem o comércio local da nossa cidade?
4: Eu não concordo muito com as grandes superfícies, as pessoas também preferem ir para as grandes superfícies ao fim de semana. Isso acho que não ia adiantar muito. Isso é a minha opinião.
0: Portanto, mesmo que houvesse uma baixa de preço, não acha que as pessoas teriam mais tempo para usufruir daquilo que de bom tem o nosso comércio?
4: Não, penso que não. Acho que ao sábado e ao domingo a gente vai ao Funchal, mesmo que seja uma loja ou outra aberta. O que não vai ninguém e o estacionamento pode ser estacionado melhor do sábado.
0: Pois lá está, quem sabe se o problema não está mesmo aí. Não há ninguém porque
1: há
0: uma dificuldade. Realmente imensa, muitas pessoas também já com uma certa idade não têm a destreza de andarem a estacionar em todos os cantinhos que lhes é possível, privilegiam esses parques que nós temos na nossa cidade, que quando lá chegam ou estão ocupados ou realmente, pronto, não têm essa disponibilidade para pagarem o preço que eles custam atualmente. Não vamos pintar as coisas de cor-de-rosa, que não é a nossa intenção, mas realmente o custo dos parques acho que é unânime, que poderia ser um bocadinho mais em conta, lá está, para privilegiar.
4: Mas eu acho que fosse mais em conta, não ia resolver o problema do comércio local. Acho que não ia resolver muito, porque as grandes superfícies é que vai rebentar o comércio.
0: Exato.
4: Do Funchal.
0: Pois bem.
4: Acho que a gente vai ao Madeira Shopping, está pelo lado. Passo fora ao fim de semana, aquilo então está tudo cheio.
0: Pois é isso, mas também nesses, pelo menos no fórum, o estacionamento já é pago, pelo menos durante a semana. É assim, Marta, vamos esperar que.
4: Mas se duas horas que tem lá dentro de fazer compras, acho que é gratuito. Acho que foi lá dias lá fazer compras e ainda paguei estacionamento.
0: O grande comércio que nos trouxeram os grandes shoppings da nossa ilha trouxeram, e evidentemente, essa comunidade de estacionamento, variedade de lojas, etc. e tal. Mas estamos em crer que estacionamentos mais em conta também iriam ajudar as pessoas a valorizarem as lojas.
4: Estacionamentos mais em conta e haver mais veículos na Baixa do Funchal.
0: Sim, o problema não está nos veículos, que esses já temos de fartura. Era mesmo ter mais
1: aqui
0: gente
1: a pensar
0: a
1: no comércio local.
0: Exatamente.
4: Mas agora, ir mais veículos para o Funchal, que o estacionamento é mais barato, vai ter uma loucura andar também no Funchal.
1: E o comércio local, com certeza, que ia mexer.
0: É verdade.
4: Sim.
0: Marta, é verdade. Muito obrigado pela sua chamada, Marta, e usufrua bem do seu descanso.
4: Com o aspirador na mão.
0: também é preciso. Muito obrigado, Marta. Um grande abraço e um ótimo dia para
1: si. Bom trabalho em casa.
0: Muito obrigado. Mais uma chamada. Bom dia. Olá, bom dia. E agora com quem falamos?
5: Olá.
0: Olá. E falamos
5: Olá, bom dia.
0: Ah,
5: com
0: a nossa amiga Nadir.
1: A nossa amiga do rancho.
5: Certo.
0: Nadir Rodrigues. Então, Nadir, muitas vezes vem até ao centro da nossa cidade para efetuar as suas comprinhas ou gosta mais de visitar?
5: Sim, ontem estive, mas o estacionamento está muito caro. Como diz a amiga antes falou, está muito demasiado caro. Duas horas de tempo para pagar 5 euros é muito.
1: Pois é.
0: Pois, realmente.
5: Olha, não dá tempo também falar com vocês, eu costumo ter de funcionar.
1: Pois. E a Nadir...
5: é muito caro.
1: Nadir, imagino que o estacionamento no futuro seria mais acessível. A Nadir passava mais vezes aqui pelo Funchal?
5: Sim. Que a minha filha gosta de ir a Funchal, espera aí um pouquinho, mas não dá, porque é muito caro. A vida está muito cara.
1: De certa forma, afasta as pessoas, não é? Da própria cidade e do comércio local.
0: Pois é.
5: Sim, nem é só o estacionamento.
1: Sim.
5: É que as pessoas não ganham muito e as coisas estão muito demasiado caras.
0: Pois, também é verdade. Tudo junto, realmente, é uma conta que realmente não interessa a ninguém. Mas a verdade é que é uma das queixas que mais ouvimos no nosso dia-a-dia. Dessa falta de cuidado que deveria de existir, dessa falta de sensibilidade, é um que mais ouvimos da parte dos comerciantes que nas suas lojas verificam nessa falta de clientes, um dos motivos é, efetivamente, a dificuldade no estacionamento.
5: Tem lojas que não está ninguém, muitas já fecharam, muitas.
0: Pois é, pois. Infelizmente. Bem, sim. É o cenário de muitas lojas. Vamos esperar que as coisas melhorem, que este verão traga também esse aumento de vendas que todos queremos para o nosso comércio, para que passem da melhor forma esta altura do ano, propícia também ao descanso, ao passeio, e as pessoas façam, lá está, nessas compras, naquilo que é nosso.
1: E para a Nadir, naturalmente, se assim fores, passar pelo Funchal e fazer as suas compras mais vezes.
5: Aí eu faço as minhas compras, eu no supermercado da Madeira Shop ou no Ford, não vou para o Funchal comprar muitas compras.
1: Mas nunca se sabe se o estacionamento...
5: Gosto de ir ao mercado, ver o mercado, ver.
1: Pronto,
5: as frutas,
1: lá está. Se o estacionamento fosse mais acessível, com certeza que Nadir ia passar no mercado mais vezes, não é?
5: É verdade.
0: Sem dúvida. A parte fel realmente é o custo dos estacionamentos.
5: Olha, está sempre a ganhar com um gelado, é bom.
0: Pois, está bem. Muito bom, sem dúvida.
5: Eu acho muito bom.
1: Quem sabe, aqui na rua do Dr. Fernando Ornelas, do arredor.
5: Sim.
1: Não faltam opções, não faltam opções.
5: Meu Deus. Vai melhorar alguma vez.
1: A canção já dizia que a vida vai melhorar.
5: Sim,
0: gosto dessa música. E agora vamos aos beijinhos.
5: Vai, beijinhos especialmente para vocês e toda a equipa, que eu estou sempre para vocês a falar. Só esta semana só ouvi agora de manhã, porque os outros dias eu não pude ouvir.
0: Sim, senhora.
5: Não foi possível. E beijinhos para vocês todos.
0: Muito
5: tudo
0: obrigado.
5: Bom. Seja um prazer para todas as pessoas que chamam para aí e as que não chamam também.
0: E as que vão chamar.
5: e as que vão chamar.
1: Exato. Nadir, beijinhos. Um dia feliz.
5: Beijinhos para vocês. Tudo bom. Muito obrigada.
0: Obrigado. Muito obrigado. Um dia feliz. Obrigado. 11 horas, praticamente 27 minutos. Vamos à música. Logo depois já vamos voltar à conversa.

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0: Se fosse vivo, hoje celebraria o seu aniversário, o jamaicano Desmond Dekkers, nos clássicos do PEF desta quinta-feira, dia 16 de julho, dia do seu aniversário, com esta canção que continua bem presente na nossa memória, You Can Get It If You Really Want, um tema que fez sucesso no ano de 1970. Lembrava a música que assim nos proporcionou esta viagem no tempo, abrindo a parte final da nossa emissão de hoje do Bom Dia desta quinta-feira, um dia de calor. A previsão aponta para uma subida do mercúrio dos termómetros até aos 26 graus Celsius. De resto, conto com períodos de céu muito nublado. Há a possibilidade da ocorrência de aguaceiros fracos, mais prováveis durante a tarde. O vento vai soprar com fraca intensidade. A temperatura da água do mar vai oscilar entre os 23 e os 24 graus Celsius. Está, de facto, um dia convidativo a banhos, mas a prudência há que também, na praia, seguir atentamente as indicações, nomeadamente dos nadadores salvadores, e ter plena consciência de que hoje temos novamente o índice de radiação ultravioleta em níveis muito elevados.
1: Muito certo. E ontem, não esqueça, nós falamos do problema prevenir o afogamento.
0: É
1: isso mesmo que temos também que ter em conta, uma vez mais, neste verão 2026. Se cumprirmos, se colocarmos, se pormos na prática tudo aquilo que sabemos e tudo aquilo que devemos, o verão é saudável.
0: É verdade. Olá, viva, bom dia.
1: Sim.
0: Quem está do outro lado? Bom dia.
1: Olá, Alexandra Alves. Pois é, Alexandra, põe em voz alta, não é? Chama para cá, nós atendemos. E a Alexandra, já atenderam, deixa-me ir.
2: Este convite para alguém está ao lado, está mais gente.
1: Pois, parece que estamos aí desse lado a ver.
2: Também era, olha, bebias um cafezinho.
1: Quem me dera.
0: Pois é.
2: Era
0: bem-vindo, era bem-vindo.
2: Ter outra vez 20 anos.
0: E então?
1: A sério.
2: Falo da moto com...
1: Queria mesmo 20 anos, ter 20 anos agora.
2: Não, meu amor, eu estou feliz. Estou feliz com a idade que tenho.
0: E
2: da maneira que eu estou. E ter a sabedoria que tenho. Saber respeitar o próximo. E ter o meu ordenado no fundo do mês, Manel.
0: Aproveitar cada
1: muito
0: fase
1: importante,
0: da vida.
1: Saber respeitar o próximo e ter o dinheirinho para o dia-a-dia. Está tudo dito.
2: E ter um amor no meu lado.
1: Ah, sim, se fosse.
0: Claro.
2: Me diz à noite e te amo. Até amanhã.
0: Torna o dia, com certeza, mais feliz. Alexandra, hoje estamos também a falar do comércio local. Sabemos que reside bem próximo do centro da cidade. Quando efetua as suas compras, tem isso em linha de conta? Procura sempre valorizar o nosso comércio ou as grandes superfícies?
2: É assim, quando eu vou às compras ou venho num táxi para com os meus filhos, eles deixam o carro no... depois do supermercado, ali no 2020.
0: Portanto, para si, o estacionamento continua a ser um problema ou nem por isso?
2: Sim, é um problema para muita gente, principalmente quem trabalha, e para as pessoas que têm comércio. Eu acho que também é um problema para quem tem comércio. Porquê? Porque se o estacionamento é caro e não pode deixar o carro onde a gente quer, tudo bem, há de haver pátio. Como a gente não vai deixar um carro aqui para eu ir às compras e ficar ali tantas horas, não. Mas devia ter um lugar. Vá lá um ir, para as nossas as suas voltinhas, ir às lojas. É verdade o que a nossa colega diz, tem tanta loja fechada. Eu agora até fico triste andar no Funchal, não acredito assim, Paulo. Eu não vejo praticamente aquelas lojas que a gente via, aquelas montras bonitas, tecidos, como a gente... E por isso que ainda deve haver a loja de, em si, ali, o padrão de inglês, de roupas.
1: Como o antigo sino, lembra-se?
2: Sim,
1: aqui na rua do Dr. Fernão Ornelas, que estava sempre cheio, havia sempre gente à porta.
2: Eu comprava muita coisa no cinema, amor, e ao lado.
1: A chamada, podemos falar, a chamada, isso, a chamada Matimar.
2: É Matimar, tem vários anos, meu Deus. É muito bem, a zona.
1: Pois.
2: Bem, Paulo, a gente hoje anda no Funchal, olha, o que a gente vê mais na Rotação de Ornelas é loja de óculos, É uma sapataria, assim, que ainda há aquela pé de onde o senhor trabalha, ainda tem. Essa sapataria já é antiga, mas ainda
0: temos
2: está.
0: Também algumas lojas icónicas que já têm há alguns anos, é verdade.
2: Algumas,
0: sim,
2: mas
0: sim,
2: não.
0: É
2: e não
0: são muitas, é verdade.
2: Não, senhor Paulo. E depois, o porquê há? Muita gente não vão e eles acabam para fechar e dar a falar. Porque não vão pagar um funcionário para estar ali só para...
1: Sim.
0: E no seu entender, Alexandre, acha que se os estacionamentos fossem um bocadinho mais em conta, proporcionaria mais gente no centro da cidade? Haveria mais gente a valorizar o comércio local?
2: Sim, sem dúvida. Eu pago sem dúvida. E depois, afastar as pessoas, quando fecharem essas estradas, não pensaram o que estavam a fazer. Porque fechou a estrada, as pessoas vão para onde tem, onde podem andar melhor, está a entender?
0: A verdade é que não podemos ter o carro à porta da loja A e B, isso não é possível.
2: Não, mas eu não estou a falar disso, antigamente passava na roça de Ornelas e passava carros e não estava, as lojas estavam abertas e bonitas, via-se uma roça de Ornelas lindíssima. Eu agora fico triste, é verdade. A Rua da Carreira. Está triste. Eu acho que devia haver mais, mais ajuda no comércio, mais os estacionamentos mais barato, para as pessoas poderem andar, porque a gente está a ver que está acabado. Olha, se a gente for a ver, é cafés, cafés, cafés, cafés. Por isso as pessoas, olha, vão gastando dinheiro ali. Não chega ao fim do mês, não tem nada. Mas não se tem o principal, por exemplo, a gente quer um prato, a gente quer uma chave na bonita, a gente quer uma roupa, não se tem ali. É por isso que eu vou
0: haver,
2: para lá.
0: Exato, haver essa oferta até que exista. O problema é realmente termos tempo para nos deslocarmos dentro da cidade, para cá e para lá, leva o seu tempo e pronto, se passamos por pouco tempo que seja, o estacionamento é caro.
1: Estamos sempre com o estacionamento na cabeça.
2: É muito caro, é muito caro. Olha, é muito caro, eu tenho que deixar o carro num lugar mais longe para ir fazer alguma volta. E depois é assim, senhor Paulo. Quando a gente não passa num lugar e esquece-se, e isso conta muito, senhor Paulo, conta muito. A gente, é que na Rua do Sabão, vi ali lojas bonitas, não há, senhor Paulo, não há, é pena estar a acabar com a nossa extração toda.
0: Os hábitos de consumo, é verdade que acomodaram nos últimos tempos, mas também há que ter essa consciência de que ainda é possível alterar algum comportamento que se verifica na atualidade.
2: Sem dúvida, é possível, é só se sentarem e estudar e verem o que é que podemos fazer aqui para que isto tenha mais...
1: Para melhorar.
0: Claro.
2: Sim, meu amor, é isso. O que é que podemos fazer aqui para isto melhorar? Para a gente ter a nossa sede como já tivemos. Ah, senhor Paulo, está triste. É uma coisa... Olha, eu vou com gel. É praticamente trago fora quando vou ou mando cá fora que tenho pessoas que conheço para o Facebook e mando, e as pessoas mandam. Porque agora, há uma loja às vezes que ainda vou à Zara. À Zara ou então o Jacinto.
0: Ou seja...
2: Dá-me que eu vou Jacinto comprar coisinhas que eu gosto de ser novo. Ou na Páscoa, no... E a única coisa que eu faço, não... Olha, hoje fui conhecida, para a sua rádio, sozinha.
0: Pois lá está.
2: Dentro do autocarro. E quero dar um beijinho ao senhor, que ele disse à minha amiga que ela ia trabalhar... Se eu era Alexandre, se eu falava para a rádio, a minha colega disse que a minha amiga disse que sim. E ela disse à rádio, e ele disse, não, é uma rádio todos os dias. É da Joana do Palenho. E então o senhor disse que gosta muito de ouvir. Um beijinho, um dia feliz para ele. E que toda a gente ligue para esta rádio.
0: Muito obrigado.
2: Que isto é uma alegria. E isto traz muito. E a gente pode expor o nosso caso. Há pessoas a respeitar.
0: Exato.
2: Não se vai fazer como a gente quer, que ninguém pode. Mas expor, dizer o que tem para dizer, e se estiver errado, vai ter que ouvir.
0: E gostávamos de hoje também ter a versão dos próprios comerciantes, mas hoje não foi possível. Quem sabe numa próxima oportunidade.
2: É verdade.
0: Nos lembramos ainda há pouco do nosso amigo...
1: O Oscar.
0: O Oscar, que...
1: Bom dia, Oscar.
2: Sabia que eu sou o Oscar.
0: Ainda bem.
2: E eu ei a sapataria de lantejamento.
0: Sim, senhor.
1: E a Alexandra?
2: Ela gostava deles até. Gostava como amigos. Porque a gente veio a muitas lojas. É diferente. Olha, um beijinho, senhor Paulo.
0: Muito obrigado.
1: Muito obrigada, Alexandra.
2: Tenho um dia feliz por vocês trazer este. Porque este nos dá... A gente pode expor a nossa opinião. Pode dizer a nossa opinião. Não quero dizer que venham fazer, mas podemos dar a nossa opinião.
0: É isso mesmo, nós queremos.
2: Todos os imigrantes que ligam, toda a gente que ouve, não estejam fechados dentro de casa, leio, falo, que ninguém está a ver, ninguém está a ver. Pode falar à vontade. Imagino que o Paulo um dia feliz, um dia abençoado para a tua família, para a minha Jada Alegria, a minha Joana, creia, meu amor, para ti, para a tua
1: muito
2: família.
1: Muito obrigada.
2: Muita luz, para a Almorena, para a Jacinta, para a Delfina, força, meu amor. Esqueça-me ontem, mas hoje é tudo.
0: Muito obrigado, Alexandre.
2: É
0: um dia feliz.
2: Pois
0: tudo bom.
2: Com os teus amigos todos.
0: Toda
2: os imigrantes, um beijo, um abraço. Me venha.
0: Oh, obrigado, amigos. Obrigado.
2: Eu queria dizer mais para vocês.
0: Muito obrigado.
2: Eu amo vocês todos. Obrigada,
0: muito obrigado.
1: Muito
0: obrigado. Muito obrigado.
2: Muito obrigado.
0: Ora, e passamos também pelo nosso WhatsApp para aqui acusarmos a recepção da mensagem do nosso amigo Raul. Bom dia, Paulo e Joana. A contração de um bom trabalho para vocês. E neste próximo domingo tenho a certeza absoluta que a Argentina vai ganhar a Espanha. Da maneira que eu vi o jogo ontem entre a Inglaterra e a Argentina, tenho a certeza que será na Argentina que vai ganhar a Espanha com os golos do Messi. Já agora, o resultado, Argentina 3, Espanha 1. É verdade, ontem foi de facto um grande jogo, muito competitivo. A Inglaterra ficou assim um bocadinho paradinha,
1: pois,
0: adormecida no resultado, a tentar segurar toda
1: a
0: defesa,
1: final.
0: Mas não resultou.
1: Não foi fácil.
0: Não resultou e a Argentina deu a volta e que volta. Está, pois, na final, que acontece já no próximo fim de semana. Estamos com praticamente 8 minutos, jogando no Esperando do Meio-Dia. 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

0: Hoje a Sopa Squad, Marisa e a Paulo G, Minha Terra, quase no final da nossa emissão de hoje do bom dia desta manhã de verão, dia em que tivemos muito gosto em premiar os nossos ouvintes com o Passatempo Cinema e também de aqui conversarmos no espaço Mel Ofel.
1: Vamos embora. Amanhã vamos voltar a reabrir as portas do nosso Bom Dia, como sempre, é nosso convidado. Tenha a continuação de uma ótima quinta-feira, seja a trabalhar ou de férias, sempre bem acompanhado com a sua rádio.
0: 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Será no Passatempo Cine Música, depois das 17 horas. 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A fechar, ainda tem para ouvir-nos agir. É mesmo a calhar esta canção. Tempo é dinheiro. Até amanhã.
1: Até amanhã.

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1: No Evangelho de hoje, Jesus dirige-nos um dos convites mais belos do Evangelho. Vinde a mim, todos que andais cansados e oprimidos, e eu vos aliviarei. Quantas vezes carregamos pesos invisíveis, preocupações, desilusões, doenças, conflitos e até solidão. Há fardos que ninguém vê, mas que pesam profundamente no coração. Jesus não promete uma vida sem dificuldades. Promete algo maior, caminhar conosco. Diz-nos, tomai sobre vós o meu jugo e aprendei de mim, porque sou manso e humilde de coração. Quando colocamos a nossa vida nas mãos de Cristo, os problemas não desaparecem por magia, mas deixam de ser suportados sozinhos. A sua presença transforma o peso em esperança e o medo em confiança. Hoje escutemos o convite de Jesus. Aproximemo-nos dele com tudo o que trazemos no coração.

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0: O prazo pode voltar a falhar. As notas dos exames nacionais podem não ser afixadas amanhã, como previsto. O Ministro da Educação diz que ainda há respostas por corrigir. Fernando Alexandre admite o risco de não cumprir o novo calendário.
1: O sistema educativo tem que conseguir responder àquilo que os alunos esperam, àquilo que as famílias esperam.
2: Aquilo que as famílias e os alunos esperam é que amanhã as notas sejam publicadas. Há o risco de não serem publicadas, mas precisamos que nos diga com todas as palavras. Há o risco de amanhã as notas não serem publicadas.
1: Há sempre riscos, claro. Enquanto eu não tiver as provas todas corrigidas, claro que há riscos, é óbvio.
0: O Ministro da Educação diz que há dificuldades na correção de provas como português e matemática, mas principalmente em disciplinas das áreas das ciências e em causa a falta de professores classificadores.
1: Está a ser difícil conseguir trazer mais professores classificadores para apoiarem. E aquilo que eu vos estou a dizer é, em português e matemática, os números ainda são um bocadinho elevados, mas penso que temos todas as condições para amanhã termos este problema resolvido. Mas temos várias provas, por exemplo, biologia e geologia. Uma prova também com muitos alunos, grande, nós temos 99,7% das respostas corrigidas. Faltam 584 respostas. Não são...
3: Porquê que falta?
1: Ouça o que estou a dizer. Porque não foram corrigidas.
3: Mas estão localizadas.
1: Ser corrigidas, ou seja, é preciso professores classificadores para corrigir estas respostas.
0: Declarações do ministro à chegada a uma conferência em Lisboa, onde admitiu ainda que serão tiradas consequências no final do processo. Recordo que o prazo para a correção dos exames nacionais terminava ontem. As avaliações deveriam ser fixadas amanhã. Ouvido há pouco pela Renascença,

0: temo. Ilegalmente, sinceramente, não me parece ser possível. Agora, se isso acontecer, de facto, o Ministério vai ser bastante criticado. Pode ser pior a emenda do que o soneto.
1: Filinto Lima, ouvido há pouco pela jornalista Isabel Pacheco. O Patriarca de Lisboa lamenta a falta de uma estratégia de integração para os imigrantes no país. Em entrevista à Renascença, Dom Rui Valério lembra que muitas das pessoas que chegam a Portugal acabam a dormir na rua.
2: Talvez fosse o momento para, como país, nós nos perguntarmos o que é que estas pessoas que vieram até nós, que estão cá a residir, para as quais nós provavelmente não estávamos devidamente preparados para as receber, o que é que hoje o país, a nossa sociedade, poderá fazer, que portas poderá abrir, que estradas poderá percorrer para que nós com eles, eles connosco, formemos verdadeiramente uma sociedade, toda ela a trabalhar para o mesmo fim.
1: Dom Rui Valério, em entrevista à jornalista Ângela Roque, para ler em rr.pt, o Patriarca de Lisboa faz uma avaliação ao país. Recordo que logo a partir das 3:30 há debate do Estado da Nação no Parlamento.
3: Muito obrigada, Filipe. Até amanhã.
1: Até amanhã.

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Música portuguesa abrindo a tarde musical PF desta quinta-feira, dia 16 de julho. Continua a passar bem esta tarde de verão, um dia em que a temperatura poderá subir até aos 26 graus Celsius de máxima. Daqui a pouco, ao meio-dia 45, não esqueça, vamos atualizar a informação de âmbito regional com mais uma edição do Madeira em Notícia e logo depois vamos acompanhar uma opinião que conta hoje com Gilberto Teles. Para já continuamos na Língua de Camões, agora com Zatoa e a banda Vizinhos.

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0: Boa tarde, vamos conhecer os títulos da informação.
1: Afinal, mantém-se a greve das auxiliares de apoio às creches. Dois sindicatos desconvocaram, mas um mantém o protesto da próxima semana. Altas problemáticas, o Centro de Saúde do Seixal vai acolher utentes para libertar camas hospitalares. As negociações correram bem, diz Albuquerque. Novo regime de incentivos ao Centro Internacional de Negócios será mais competitivo. A greve nas creches e jardins de infância mantém-se, isto porque o Sindicato dos Trabalhadores em Funções Públicas e Sociais anunciou que não acompanha o cancelamento decidido por outras duas organizações sindicais. Para Nelson Pereira, não faz sentido alterar a posição inicial quando não foi convocado para a reunião de ontem na Secretaria de Educação.
2: O sindicato não foi chamado à negociação. Supostamente, afinal de contas, não é uma negociação, um memorando de intenções. Também, se fôssemos chamados numa situação dessas para assinar um memorando de intenções, o sindicato não ia assinar, nem ia se pronunciar, porque nós que somos coisas concretas e de acordo com o que os trabalhadores exigem. O segundo aspecto tem a ver com o que os trabalhadores querem. Portanto, este sindicato não assina nada e não vai para a mesa da negociação e não vai expor qualquer outra situação sem falar com os trabalhadores. Portanto, são esses dois pontos de referência das quais a greve mantém-se.
1: Este sindicato mantém a greve, ao contrário da decisão tomada por outras duas organizações sindicais. É o caso do Sintap, cuja dirigente Leonil de Cassiano considera que há margem para melhorar a proposta apresentada pelo Governo.
3: Inicia um processo legislativo, como qualquer outro, vai para a Assembleia Legislativa. Na Assembleia Legislativa também iremos acompanhar todo o processo, com certeza, e ainda tentaremos, se possível, melhorar mais um aspecto ou outro. Será enviado um comunicado a todos os nossos associados, inclusive à tutela, sobre a desconvocação por parte do Sintap sobre esta greve.
1: Já Elizabeth Gouveia, do Sindicato dos Trabalhadores da Função Pública, aponta as reivindicações que considera terem ficado salvaguardadas no acordo de entendimento.
4: Conseguimos valorizar a carreira, conseguimos aumentar o nível remuneratório, conseguimos um rácio de pessoas, conseguimos que valorizar a pessoa enquanto técnico de apoio à infância, que a função é exatamente para cuidar da criança e não cuidar das limpezas, que era uma das coisas que estavam afetas, e este era um dos pontos que as nossas associadas não estavam contentes. Portanto, não há razões, como foi feito o acordo e foi feita uma boa negociação, de aderir à greve. Vamos desconvocar.
1: Nesta reunião, a Secretária da Educação deixou clara a proposta do Governo e o compromisso de remeter o documento à Assembleia dentro de 2 meses.
5: Está uma proposta de decreto legislativo regional que trata da maior parte dos temas que estão aqui no memorando, mas que só vai à Assembleia, só pode ir à Assembleia em setembro. E, portanto, ficou proscrito aquilo que vai ser cumprido depois, através dessa proposta, que agora é uma proposta de decreto legislativo regional.
1: Em função deste acordo, 2 sindicatos confirmaram o cancelamento da greve, mas um terceiro, também envolvido neste processo, mantém a paralisação inicialmente agendada para segunda-feira, uma paralisação de 2 dias. Na reunião recente com o Primeiro-Ministro, Miguel Albuquerque pediu celeridade na aprovação do 5º regime de incentivos às empresas do Centro Internacional de Negócios da Madeira. O atual vigora até ao final do ano. As negociações correram bem, no entender do chefe do Executivo. As condições para a captação de novas empresas, já a partir de janeiro, vão melhorar a capacidade de atrair novas inscrições.
6: Será um regime mais competitivo. Porquê? Porque surge numa altura em que a União Europeia está alarmada com a circunstância de estar a ficar para trás em áreas como a IA, a tecnologia digital. Portanto, o regime de redução fiscal, o 5º regime de redução fiscal, será um regime muito concentrado em áreas, no fundo, coincidem com aquilo que nos interessa, em termos de economia desmaterializada. Portanto, a negociação não foi difícil. Iniciamos já há 2 anos essa negociação. Neste momento, o Governo Nacional, e foi entregue ao dossiê ao Primeiro-Ministro, ou aprova o regime na Assembleia da República e depois notifica à Comissão, ou fala com a Comissão e depois é aprovado o decreto. Solicitei ao Primeiro-Ministro e fiz também exigências nesse sentido, relativamente à urgência.
1: Urgência para que a lei esteja aprovada, para que no início de janeiro o Centro Internacional de Negócios possa já receber novas inscrições. Todo o Governo participou esta manhã na Assembleia, no debate do Estado da Região. Miguel Albuquerque reiterou a aposta no crescimento económico, sem comprometer as gerações futuras e um endividamento descontrolado. A Madeira tinha em 2024 36 mil empresas com um volume de negócios superior a 10 mil milhões de euros. A riqueza subiu 80% em 10 anos para cerca de 8 mil milhões em termos de PIB no ano passado. Elvio Sousa, o dirigente do maior partido da oposição e também deputado, acusa o Governo de fazer de vida de Lorde e de não enfrentar os grandes problemas.
7: Pensar na prioridade, está na altura de ter um pacto para a habitação. Porque o verdadeiro estado da região não se mede pelo PIB, mede-se pela qualidade que as pessoas têm e pela qualidade de vida que as pessoas têm.
1: Como é habitual, o debate aumenta de tom, sempre que há questões colocadas pelo JPP. O Presidente do Governo não aceita as posições deste partido que gera a Câmara de Santa Cruz.
6: Quem está a investir em Santa Cruz é o meu Governo. Se Santa Cruz dependesse de Vossas Excelências, nada se fazia. Já fez 80 casas lá, vocês não fizeram absolutamente nenhuma. Tem umas casas para os cachorros que puseram lá na promenade e que estão nojentas, by the way, deviam limpá-las. E vamos fazer mais 80 casas.
1: O JPP exige ainda a descida do IVA, tal como chega. O Nunes questiona de que serve um governo rico com um povo pobre.
8: Temos pessoas a trabalhar 40 e 50 horas por semana que continuam pobres. A Madeira continua a ter uma das taxas de risco de pobreza e de exclusão social mais altas e vergonhosas do país. O que é que serve ao pequeno comerciante da Ponta de Sol, de Câmara de Lobos, do Porto Moniz, ouvir dizer que o PIB está a crescer, se a riqueza fica toda concentrada nos mesmos grupos económicos que vocês protegem, enquanto o povo continua a viver de apoios sociais e de abonos de miséria?
1: Miguel Albuquerque recusa alterar a política do IVA, ao contrário do que determinou o governo açoriano.
6: Eu tenho falado com muitos políticos açorianos, que neste momento acham e entendem que foi um erro a baixa do IVA nos Açores. Foi um erro para as receitas, porque quem paga essa baixa, que o ónus, o encargo dessa redução fiscal, cai sobre as famílias açorianas, da mesma forma que estes senhores queriam, é que nós reduzíssemos o IVA, e quem ia ter o encargo da redução do IVA não era o continente, não era a República, eram os madeirenses.
1: Jaime Filipe Ramos, da bancada do PSD, destacou o alcance do IVA mínimo decidido pelo Governo Regional nos produtos essenciais.
9: 60 produtos essenciais na região já têm a taxa de reduzida de 4%. Os tais que é necessário que as populações não sintam o efeito, já baixamos o IVA para 4%. Não é possível mais baixo. Já temos o IVA mais baixo do país nos bens essenciais. É assim que está hoje a região.
1: Gonçalo Maia Camelo, da Iniciativa Liberal, condena o modelo de desenvolvimento e as estatísticas baseadas nas subidas da média salarial e do ordenado mínimo.
10: Coloca metade dos madeirenses a viverem com menos de 1.100 euros por mês. O que evidencia é uma economia de baixo valor acrescentado e uma economia que está a distribuir mal a riqueza, porque os salários médios não beneficiam, como sabe toda a gente. Há aquela velha teoria, Sr. Presidente. Se nós tivermos dois frangos e eu comer dois, cada um de nós comeu um, Sr. Presidente. Mas a verdade é que eu fiquei com os dois.
1: Neste debate, o PS alertou para as questões associadas às altas problemáticas e das listas de espera.
11: Para não levar o atual problema que está a criar dificuldades no hospital Nelo Mendonça, em 2030, quando tivermos um novo hospital, transferir um problema do hospital Nelo Mendonça para o novo hospital. Eu gostaria de saber que medidas é que tem. Por outro lado, também, ao longo destes 11 anos, Vossa Excelência herdou, de facto, o problema das listas de espera.
1: Na resposta ao deputado Vítor Freitas, Albuquerque anunciou que os centros de saúde podem ser uma opção para acolhimento de doentes com alta e que ocupam camas hospitalares.
6: Fizemos um internamento de 225 pessoas que estavam em altas clínicas. Neste momento estamos a proceder ao internamento de outras situações em alguns espaços adequados. Um deles será uma zona que existe muito bem estruturada no Centro de Saúde do Seixal, que pode acomodar com grande qualidade alguns destes elementos das altas clínicas, algumas destas pessoas, e vamos continuar a encontrar soluções.
1: Quanto às listas de espera, Miguel Albuquerque acrescentou que as 19 mil cirurgias realizadas no ano passado foram determinantes para diminuir este problema e salientou o investimento de 10 milhões para as diminuir. Neste final de sessão legislativa, ficou a promessa da deputada do CDS, Sara Madalena.
12: Foi um ano que se pautou pela estabilidade e é com muita honra que o CDS fez parte e fez cumprir essa estabilidade. Tivemos 18 meses de muita instabilidade, de muitas eleições seguidas e é com, reitero, muita honra que tanto o CDS como eu própria estamos cá para garantir essa estabilidade.
1: O debate do Estado da Região assinala o fim da sessão parlamentar para período de férias. O Governo madeirense decidiu conceder tolerância de pontos aos trabalhadores da Administração Pública Regional na tarde de 30 de julho e no dia 31 deste mesmo mês, isto devido à realização do Rally da Madeira. A decisão foi tomada na reunião de ontem, que se realizou na quinta-feira e cujas conclusões só foram divulgadas hoje em comunicado. Na reunião foi também aprovada a criação do Programa de Apoio à Garantia de Estabilidade Social, que estabelece uma ajuda suplementar ao rendimento das famílias em situação socioeconómica intermédia. Este programa tem uma dotação global de 2 milhões de euros. O duplo sismo que abalou a Venezuela no dia 24 de junho causou a morte a 119 portugueses e luso-venezuelanos. É o mais recente balanço do Ministério dos Negócios Estrangeiros português. Entre as pessoas estão 96 adultos e 23 menores. Meia centena de cidadãos portugueses ou luso-venezuelanos continuam desaparecidos.

Nas próximas horas há a possibilidade de ocorrência de aguaceiros fracos. O vento vai soprar fraco, de acordo com a previsão do IPMA, que aponta para uma temperatura máxima no Funchal de 26 graus.

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1: Há uma nova guerra no mundo. Não tem trincheiras, nem bandeiras, nem soldados a marchar. Tem servidores, tem algoritmos, tem cidades inteiras a pulsar ao ritmo de máquinas que nunca dormem. Chamam-lhe a corrida da inteligência artificial, mas talvez seja mais do que isso. A disputa pelo futuro, pela energia que o alimenta, pelo poder de decidir quem pensa e quanto pensa em nosso nome. Nos últimos meses, gigantes tecnológicos lançaram modelos cada vez maiores, mais famintos e mais ambiciosos. O GPT-6, o Gemini Ultra, o Orion, nomes que parecem constelações, mas que, na verdade, são motores invisíveis que consomem eletricidade como quem respira. E é aqui que a história muda de tom. Não é apenas uma corrida para ver quem cria a máquina mais inteligente. É uma corrida para ver quem consegue mantê-la acesa. Os especialistas avisam que estamos a aproximar-nos do limite energético. Que a inteligência artificial já não é apenas um software, é uma infraestrutura. É indústria pesada feita de luz. E cada pergunta que fazemos, cada imagem que pedimos, cada decisão que delegamos, acende milhares de processadores algures no mundo, como pequenas centrais nervosas de sílio. Há algo profundamente humano nesta contradição. Criamos máquinas que pensam mais rápido do que nós, mas esquecemos-nos de perguntar se temos energia suficiente para as alimentar. É como construir um novo cérebro sem garantir que o corpo o aguenta. E, no entanto, continuamos, porque há poder em jogo, poder económico, político, militar, poder de prever, de influenciar, de moldar sociedades inteiras com linhas de códigos. Os países que lideram esta corrida não competem por tecnologia, competem por soberania. Mas no meio desta disputa silenciosa, há uma pergunta que ninguém gosta de fazer. O que acontece quando a inteligência que criamos exige mais do que podemos dar? Quando a luz começa a falhar? Quando percebemos que a máquina que nos prometia a eficiência pode afinal ser o maior consumidor do que aquilo que já é escasso? Talvez esta nova guerra não seja entre empresas nem entre países. Talvez seja entre a nossa ambição e os nossos limites do planeta, entre o desejo de criar e a responsabilidade de sustentar, entre a pressa de avançar e a sabedoria de parar um instante para pensar. No fundo, a inteligência artificial é apenas um espelho. Mostra-nos que quem somos, criadores inquietos, fascinados pelo impossível, mas ainda incapazes de medir o custo real daquilo que inventamos. E enquanto os modelos crescem, enquanto as máquinas pedem mais luz, talvez devêssemos perguntar a nós próprios. Não se trata de saber até onde a IA pode ir, mas até onde nós conseguimos acompanhá-la. Porque no final, a verdadeira guerra não é tecnológica. É humana, é energética, é espiritual. É a luta para não perdermos a nossa própria luz no brilho intenso das máquinas que criamos.
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0: Patrícia Noninho Navarro, Mulher dos Meus Sonhos. O som que chega até si é do Canal 2 do PEF. Acompanhamos-lo ao almoço. É o seu caso, um bom almoço, um bom apetite na sintonia PEF. Bom trabalho ou boas férias. Marisa, boice assim, mantém-te firme. Por que não? No PFFM.
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Badocha, cigana linda, a cor azul, delfins e a canção que nos leva às 14 horas, altura em que vamos ficar a par da informação com a Rádio Renascença. Deste lado, continuamos a desejar-lhe um ótimo verão na Sintonia PEF.

0: A FENPROF considera lamentável e acusou o Ministro da Educação de ter perdido o controlo. Em conferência de imprensa, depois do Fernando Alexandre ter assumido que o prazo pode falhar, o secretário-geral da FENPROF, José Feliciano da Costa, lamentou as falhas em todo o processo na correção dos exames nacionais, numa altura em que há notas que continuam por apurar na véspera da fixação das classificações.
1: Lamentável termos que estar aqui hoje ainda a falar de exames nacionais. Continuam por classificar um conjunto significativo, e um conjunto significativo são milhares de itens da prova, e esta admissão constitui o reconhecimento inequívoco que o ministro perdeu, de facto, o controle da situação. A plataforma informática falhou porque antes falhou uma decisão política.
0: Também é ouvido pela Renascença, o presidente da Associação Nacional de Diretores de Agrupamentos e Escolas Públicas, Filinto Lima, diz que se mantém a expectativa quanto à publicação das notas.
2: Nós estamos, como desde o início, estamos com o Santo Tomé, ver para querer. Portanto, é ver para querer, é esperar por sexta-feira e querer muito que sejam afixadas as pautas, com qualidade na classificação, mas temos que aguardar, temos que esperar.
0: Filinto Lima, ouvido pela jornalista Isabel Pacheco, os diretores de escolas reúnem-se com o Instituto Educa para preparar o processo de divulgação das notas e dos exames aos alunos ainda esta tarde. A primeira sessão está prevista para daqui a meia hora, às 14h30. O Ministro da Educação admitiu esta manhã o risco de não conseguir publicar as notas esta sexta-feira. De acordo com Fernando Alexandre, 99,3% das provas estão corrigidas, mas a falta de professores classificadores está a complicar o processo em algumas disciplinas.
3: O sistema educativo tem que conseguir responder àquilo que os alunos esperam, àquilo que as famílias esperam.
4: Aquilo que as famílias e os alunos esperam é que amanhã as notas sejam publicadas. Há o risco de não serem publicadas, mas precisamos que nos diga com todas as palavras. Há o risco de amanhã as notas não serem publicadas.
3: Há sempre riscos. Claro, enquanto eu não tiver as provas todas corrigidas, claro que há riscos, é óbvio.
0: O Ministro da Educação, em declarações esta manhã em Lisboa, a falta de professores classificadores está a dificultar a correção de provas como português, matemática, mas principalmente de disciplinas da área das ciências, como físico-química, biologia e geologia. O processo de correção deveria ter terminado no final do dia de ontem, mas ainda decorre. As notas deveriam ser fixadas amanhã. No Parlamento, os partidos à esquerda, LIVRE, PCP e Bloco de Esquerda, pedem que se assumam responsabilidades. A Iniciativa Liberal exige a Luís Montenegro que avalie as condições políticas de Fernando Alexandre. Em reação à atualização feita pelo Ministro da Educação, o Partido Socialista também exigiu que fosse apresentado um plano de contingência para a correção dos exames nacionais ainda hoje. A Polícia Judiciária anuncia a detenção de um advogado em Odivelas. É suspeito de ter desviado mais de 1.200.000 euros de contas de clientes estrangeiros candidatos à obtenção de vistos gold. No Internacional, um incêndio num orfanato na Argélia faz pelo menos 11 mortos e 19 feridos. As causas do incêndio estão ainda por apurar.
5: Foi edição das duas na Renascença com Filipe Ribeiro. Até já, Filipe. Até já.

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0: famosos Polo Norte, Pura Inocência. Continuamos na nossa, ou melhor, com a nossa tarde musical PEF na sua companhia. 16 de julho de 2026, já atingimos o meio mês de julho, está de férias. Calma, tem bons dias pela frente. Continua a desfrutar, umas ótimas férias para quem trabalha depois do almoço. Um bom regresso ao trabalho na Sintonia PEF.
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0: É isso mesmo, continuamos nesta tarde quentinha, onde a temperatura máxima para o Funchal no dia de hoje é de 26 graus Celsius. Descripte William para recordarmos Hall of Fame.

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canção bem disposta, Namor e Bonga Valentina, a nossa tarde musical PEF para esta quinta-feira, 16 de julho de 2026. Vai no seu automóvel e, ao seu caso, uma boa viagem na sintonia PEF e comigo, a Joana Ferreira, até às 16 horas. E porque hoje é quinta-feira, às 17 horas vai para o ar mais um programa Cine Música para participar e, quem sabe, a vencer um bilhete para os cinemas Nós com um balde de pipocas doces ou salgadas a gosto, às 17 horas. Às 18 horas, com a assinatura hoje do Gilberto Teles, uma opinião que conta. Agora trazemos-lhe este medley com a dupla germânica Modern Talking. Um bom verão com a sua rádio, o PFFM.

Ora, aí está Shakira, Burna Boy, Dai Dai, uma canção que veio para ficar. O OSPEF marca praticamente 4 minutos e meio para as 15 horas. A essa hora vamos ficar a par da informação com a Rádio Renascença. Logo depois voltamos para a segunda hora da nossa tarde musical PEF, onde já sabe, não prescindimos da sua boa companhia. Eruption, para recordarmos One Way Ticket, uma canção dos anos 70 para si, só para si, até já.

0: Já decorreu a reunião dos diretores escolares com o EDUCA, o organismo responsável pelo sistema educativo. O encontro serviu para informar os responsáveis pelas escolas em que condições é que vão ser publicadas as notas dos exames nacionais. Esta manhã, o Ministro da Educação admitiu o risco de a fixação das notas falhar. Há respostas que continuam por corrigir. O Ministro da Educação, Fernando Alexandre, falou em falta de professores classificadores. Nas reações, a FENPROF considerou lamentável e acusou o Ministro da Educação de ter perdido o controlo. No Parlamento, os partidos à esquerda, LIVRE, PCP e Bloco de Esquerda, pedem que se assumam responsabilidades. A Iniciativa Liberal exige a Luís Montenegro que avalie as condições políticas de Fernando Alexandre. E nesta reação à atualização feita pelo Ministro da Educação, o Partido Socialista exigiu que fosse apresentado um plano de contingência ainda hoje. A polémica em torno dos exames nacionais será um dos temas em discussão esta tarde no Parlamento. Daqui a meia hora começa o debate do Estado da Nação na Assembleia da República. Será acompanhado pelas jornalista Manuela Pires, que está já no Parlamento. Boa tarde, Manuela. Já está tudo preparado para este debate?
1: Sim, já está preparado. É um debate longo, mais de 4 horas, que começa apenas daqui a meia hora, ao contrário do que é normal, porque hoje foi dia dos líderes parlamentares almoçarem em Belém com o Presidente da República para assinalar o fim desta sessão legislativa. É um debate onde Luís Montenegro vai ser confrontado pela oposição com dois temas essenciais, mas à cabeça, no topo da atualidade, está esta polémica com os exames nacionais, um processo que muitos partidos classificam de caótico, pedem já mesmo a demissão do ministro Fernando Alexandre, mesmo que na véspera de serem fixadas essas notas, ainda não há certeza se isso irá mesmo acontecer, foi o que disse o ministro da Educação. Para além de Fernando Alexandre, também o ministro da Administração Interna está sob fogo cruzado da oposição por causa da Casa de Odmira, da Casa de Férias. São temas para daqui a pouco, daqui a meia hora, entrarem neste debate do Estado da Nação, onde o Governo entra desgastado para este debate do Estado da Nação, que acontece um ano depois das eleições legislativas.
0: Obrigada, Manuela Pires, uma das jornalistas da Renascença, que vai estar na Assembleia da República a acompanhar o debate do Estado da Nação. A cientista Maria do Carmo Fonseca lamenta que depois da pandemia os portugueses tenham passado a desconfiar da ciência. No programa Hora da Verdade, a Renascença e do Jornal Público, a Prémio Pessoa 2010 registra a desinformação que passou a existir e pede maior uso das redes sociais para divulgar a ciência. Na Ucrânia, o Parlamento acaba de aprovar o novo governo, chefiado por Sergei Koretsky, um homem de negócios de 48 anos, ligado ao setor do petróleo e da energia. O governo tem várias caras novas, mas a decisão do presidente Zelensky de substituir o ministro da Defesa continua a provocar protestos nas ruas. Em Itália, foi condenado a 12 anos de prisão o antigo administrador da empresa Autostradas, que tutelava a ponte que caiu em Génova em 2018. O incidente provocou 43 mortos. O antigo administrador foi culpado de negligência e homicídio involuntário.
2: Foi a edição das 3 na Renascença com Filipe Ribeiro. Quanto à música, de seguida, Kian Ducro.

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Jambalaya é uma canção que surgiu há alguns anos a esta parte, sempre atual, e hoje fizemos mesmo questão de trazer à nossa tarde musical PEF de hoje. Bom, não é sexta-feira, mas é véspera de sexta-feira, e exatamente, anime-se, quinta-feira é um dia de trabalho para muitos dos nossos ouvintes, mas também para muitos mais um belíssimo dia de férias. O céu está um tanto ou quanto nublado, ainda assim o calor, o bom tempo está aí, 26 graus e a temperatura máxima para o Funchal. E temos a certeza que há muitos corações apaixonados na nossa companhia. Senhoras e senhores, ouvintes, Julio Iglesias, coração apaixonado. É o seu caso? Então esta canção vai direitinha para si e viva a paixão.

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Sueño, sou Boca. 19 minutos para as 16 horas e deste modo esperemos que simpático se vai fazendo a sua quinta-feira de trabalho ou de férias na companhia PEF, como sempre. A tarde musical PEF para acompanhá-lo para já nesta primeira parte até às 17 horas e porque hoje é quinta-feira, depois das 17, há Cine Música, não perca. Às 18 horas com Gilberto Telles, uma opinião que conta. Eu sou a Joana Ferreira, vou estar consigo até às 16 horas para já na sua companhia e também com Mr. Kizomba, já era.

Marley, mais uma belíssima proposta musical para esta tarde de quinta-feira na Sintonia PEP. Fica aqui um olá muito especial para si que nos ouve no conforto da sua casa. Bom descanso ou bom trabalho. Já a seguir vai gostar também de recordar Always Somewhere, na voz dos Scorpions. E vamos terminar esta segunda hora da nossa tarde musical PEF de hoje, da melhor forma, Castelos na Areia, Santa Maria. Isto para quem está de férias. Se vai usufruir as suas férias no mês de agosto, já não falta assim tanto. Por isso, calma aí desse lado, relaxe, mesmo aí no seu local de trabalho. Depois da informação das 16 horas com a Rádio Renascença, o Paulo Madruga vai dar continuidade à emissão do dia de hoje. Relembro-lhe que às 17 horas vai para o ar Cine Música, para ouvir, quem sabe, vencer um bilhete para os cinemas nós com um balde de pipocas doces ou salgadas, consoante o gosto. Eu sou a Joana Ferreira, fico por aqui. Tenha a continuação de um ótimo dia.

0: Está a terminar a primeira intervenção de Luís Montenegro na abertura do debate sobre o Estado da Nação. O primeiro-ministro começou ao ataque, Manuela Pires, e acusou os governos do PS de não terem preparado o país para servir a população.
1: Sim, e já lá vai 24 minutos deste discurso inicial na abertura deste debate do Estado da Nação. 20 minutos até Luís Montenegro falar sobre a educação, mas não disse nem uma nota sobre os exames. Ele falou da educação, mas sobre a valorização da carreira dos professores, o que o governo fez para alterar a disciplina de cidadania e ainda as novas normas dos telemóveis nas escolas. Nesta intervenção, Luís Montenegro não falou uma única vez sobre os exames nacionais. Montenegro entrou ao ataque à oposição, à herança que os governos socialistas deixaram, por exemplo, no aumento da população imigrante. O primeiro-ministro deu conta dos dados do INE para explicar que, apesar do governo ter conseguido colocar nas escolas mais professores, mais médicos de família nos centros de saúde, isso não foi suficiente, nem sequer é visível.
2: A pressão acrescida que sentimos nas áreas da saúde, da habitação e da escola pública, só para citar estes três exemplos, é fruto da irresponsabilidade da governação que nos antecedeu. E, Sr. Deputado José Luís Carneiro, impõe-se perguntar: o Sr. Deputado sabia ou não sabia desta realidade?
1: O primeiro-ministro acusa assim o Partido Socialista de ter escondido o jogo. Montenegro, que enumerou depois as medidas que o governo tomou, medidas, diz ele, para transformar Portugal. Uma delas é a prioridade do governo, a digitalização dos serviços do Estado.
0: A jornalista Manuela Pires a acompanhar o debate do Estado da Nação, que começou há cerca de meia hora. Marcada para esta hora, a segunda sessão online com diretores e professores das escolas para explicar como é que os exames podem ser partilhados com os alunos. Na primeira sessão, que a Renascença acompanhou, nem uma palavra sobre o andamento da classificação das provas. Ao lado do secretário de Estado adjunto, Luís Santos, presidente do Educa, prometeu uma plataforma simples e rápida para as escolas pedirem os exames.
3: É um formato que permite, com alguma facilidade, a partilha de provas em suporte digital com as escolas e com os alunos. E, portanto, esta sessão é uma sessão que nos vai permitir mostrar como é que a plataforma vai funcionar, depois no âmbito da fixação das pautas e da divulgação dos resultados.
0: Nesta altura, a plataforma ainda não tem os dados dos exames carregados, aguardam-se as orientações do Júri Nacional de Exames. Apesar da abertura do novo furo, continua a haver cortes no abastecimento de água em Almada para restabelecer reservas. 21 localidades do concelho vão ficar sem água a partir das 10 da noite e até às 6 da manhã. A lista está na página oficial do Facebook da Câmara e dos SEMAS, inclui zonas como Charneca da Caparica, Aroeira, Fonte da Talha e Porto Brandão. E mais de 700 drones foram interceptados pelas autoridades norte-americanas desde o início do Campeonato do Mundo de Futebol. Os aparelhos sobrevoavam as imediações dos estádios onde havia jogos, mas também as fan zones. Segundo o FBI, Inês e Daniel, houve drones apreendidos em todas as 11 cidades que receberam jogos.
4: É uma loucura de drones.
5: O meu drone eu não tenho. A Inês, que há uns tempos, tinha um para brincar.
4: Não, mas quem também não foi o
5: não
4: meu,
5: tu,
4: prometo.
5: Pronto, tá bem. Pronto, tudo bem.
4: Obrigada, Anabela. Já voltamos a falar.
0: Até já.
4: Uma

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Já estamos por cá, seja bem-vindo a esta 18ª hora do Tardes do PEF. Começamos na língua mais bonita de todas, a música portuguesa volta a marcar presença no 92 FM. O tema é uma canção carregada de emoção.

Muito bem, recordamos agora um clássico dos anos 90, To Be With You, dos Mr. Big, uma balada intemporal que continua a permanecer na nossa memória. A transição de som faz-se já sentir. David é Bustamante, com a participação especial de Alex Ubago, dos Hombres de um Destino, no melhor som da cidade, especialmente para si.

pronto, está na hora de fazer as nossas despedidas e estou de regresso à Antena amanhã, no horário das 18. Já a seguir tem uma Diário Notícia com a assinatura do jornalista de serviço, José Pedro Correia. Boa tarde, fique bem, até amanhã se Deus quiser. Você nunca

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3: Afinal, mantém-se a greve das auxiliares de apoio nas creches. Dois sindicatos desconvocaram a paralisação, mas um mantém o protesto da próxima semana. Altas problemáticas, Centro de Saúde do Seixal vai acolher utentes para desocupar camas hospitalares. Negociações correram bem. Miguel Albuquerque anuncia novo regime de incentivos ao Centro Internacional de Negócios mais competitivo. Primeiro-Ministro anuncia adiamento da revisão da Lei de Finanças Regionais para finais de 2027. Deputado do JPP questionou Luís Montenegro sobre este e outros assuntos relacionados com a Madeira. Na reunião com o Primeiro-Ministro, o Presidente do Governo Regional pediu celeridade na aprovação do 5º Regime de Incentivos às Empresas do Centro Internacional de Negócios da Madeira. O atual regime vigora até ao fim do ano. As negociações correram bem, no entender de Miguel Albuquerque, e garantiu que as condições para a captação de novas empresas vão melhorar.
4: Será um regime mais competitivo, porquê? Porque surge numa altura em que a União Europeia está alarmada com a circunstância de estar a ficar para trás em áreas como a IA, a tecnologia digital. Portanto, o regime de redução fiscal, o 5º regime de redução fiscal, será um regime muito concentrado em áreas, no fundo, coincidem com aquilo que nos interessa, em termos de economia desmaterializada. Portanto, a negociação não foi difícil, iniciamos já há 2 anos essa negociação. Neste momento, o Governo Nacional, e foi entregue ao dossiê ao Primeiro-Ministro, ou aprova o regime na Assembleia da República e depois notifica à Comissão, ou fala com a Comissão e depois é aprovado o decreto. Solicitei ao Primeiro-Ministro e fiz também urgências nesse sentido, relativamente à urgência.
3: Miguel Albuquerque na Assembleia Regional, durante o debate do Estado da Região, todo o Governo marcou presença. Albuquerque reiterou a aposta no crescimento económico sem comprometer as gerações futuras e, ao mesmo tempo, evitar o endividamento descontrolado. Referiu que a Madeira tinha, em 2024, 36 mil empresas com um volume de negócios superior a 10 mil milhões de euros e que a riqueza subiu 80% em 10 anos para cerca de 8 mil milhões. Elvio Sousa, deputado do maior partido da oposição, acusa o Governo de fazer vida de Lorde. Para trás, considera o deputado do JPP, ficam os grandes problemas da região.
5: Pensar na prioridade, está na altura de ter um pacto para a habitação. Porque o verdadeiro estado da região não se mede pelo PIB, mede-se pela qualidade que as pessoas têm e pela qualidade de vida que as pessoas têm.
3: Como é habitual, Miguel Albuquerque não aceitou de bom grado as posições do Juntos pelo Povo, partido que gere a Câmara de Santa Cruz.
4: Quem está a investir em Santa Cruz é o meu governo. Que se Santa Cruz dependesse de vossas excelências, nada se fazia. Já fiz 80 casas lá, vocês não fizeram absolutamente nenhuma. Tem umas casas para os cachorros que fizeram lá na promenade e que estão nojentas, by the way, deviam limpá-las. E vamos fazer mais 80 casas.
3: O JPP exige a descida do IVA, tal como o Chega. Hugo Nunes questiona para que serve um PIB elevado e um governo rico com um povo pobre.
6: Temos pessoas a trabalhar 40 e 50 horas por semana que continuam pobres. A Madeira continua a ter uma das taxas de risco de pobreza e de exclusão social mais altas e vergonhosas do país. O que é que serve ao pequeno comerciante da Ponta de Sol, de Câmara de Lobos, do Porto Moniz, ouvir dizer que o PIB está a crescer, se a riqueza fica toda concentrada nos mesmos grupos económicos que vocês protegem, enquanto o povo continua a viver de apoios sociais e de abonos de miséria?
3: Albuquerque reafirma a recusa em baixar a taxa máxima do IVA, como fez o governo açoriano.
4: Eu tenho falado com muitos políticos açorianos, que neste momento acham e entendem que foi um erro a baixa do IVA nos Açores. Foi um erro para as receitas, porque quem paga essa baixa, que o ónus, o encargo dessa redução fiscal, cai sobre as famílias açorianas, da mesma forma que estes senhores queriam, é que nós reduzíssemos o IVA e quem ia ter o encargo da redução do IVA não era o continente, não era a República, eram os madeirenses.
3: Jaime Filipe Ramos, da bancada do PSD, destacou o IVA mínimo nos bens de primeira necessidade.
7: 60 produtos essenciais na região já têm a taxa de reduzida de 4%. Os tais que é necessário que as populações não sintam o efeito, já baixamos o IVA para 4%. Não é possível mais baixo. Já temos o IVA mais baixo do país nos bens essenciais. É assim que está hoje a região.
3: Gonçalo Camelo, da Iniciativa Liberal, critica o modelo de desenvolvimento e o discurso oficial que diz ignorar o valor mediano dos ordenados.
8: Coloca metade dos madeirenses a viverem por 1.100, com menos de 1.100 euros por mês. O que evidencia é uma economia de baixo valor acrescentado e uma economia que está a distribuir mal a riqueza, porque os salários médios não beneficiam, como sabe toda a gente. Há aquela velha teoria, Sr. Presidente. Se nós tivermos dois frangos e eu comer dois, cada um de nós comeu um, Sr. Presidente. Mas a verdade é que eu fiquei com os dois.
3: Neste debate, o PS alertou para as questões das altas problemáticas e das listas de espera.
9: Para não levar o atual problema que está a criar dificuldades no hospital Nelo Mendonça, em 2030, quando tivermos um novo hospital, transferir um problema do hospital Nelo Mendonça para o novo hospital. Isto é dia de saber que medidas é que tem. Por outro lado, também, ao longo destes 11 anos, Vossa Excelência herdou, de facto, o problema das listas de espera.
3: Na resposta a Vítor Freitas, Albuquerque anunciou a transferência de pessoas com alta clínica para o Seixal para libertar camas hospitalares.
4: Fizemos um internamento de 225 pessoas que estavam em altas clínicas. Neste momento, estamos a proceder ao internamento de outras situações em alguns espaços adequados, um deles será uma zona que existe muito bem estruturada no centro de saúde do Seixal, que pode acomodar com grande qualidade alguns destes elementos das altas clínicas, algumas destas pessoas, e vamos continuar a encontrar soluções.
3: Quanto às listas de espera, argumentou o investimento de 10 milhões de euros para as cirurgias. Foram realizadas 19 mil em 2025 pelo César Ama. Nesta fase final da sessão legislativa, ficou a promessa da deputada do CDS, Sara Madalena.
10: Foi um ano que se pautou pela estabilidade. É com muita honra que o CDS fez parte e fez cumprir essa estabilidade. Tivemos 18 meses de muita instabilidade, de muitas eleições seguidas e é com, reitero, muita honra que tanto o CDS como eu própria estamos cá para garantir essa estabilidade.
3: Estado da região, debatido na Assembleia Regional entre deputados e governo a poucos dias do final da sessão legislativa e das férias parlamentares. Na Assembleia da República houve debate do Estado da Nação. No discurso de abertura, o primeiro-ministro voltou a não fazer qualquer referência às regiões autónomas. E foi muito mais adiante, durante o debate, que anunciou que, afinal, a revisão da Lei de Finanças Regionais só será debatida em finais de 2027. O deputado do JPP, Filipe Sousa, voltou a perguntar a Luís Montenegro por estas e por outras questões que envolvem a Madeira.
11: Muito sinceramente, Sr. Primeiro-Ministro, esperava que nos 30 minutos iniciais da sua intervenção fizesse uma pequena referência aos portugueses que residem na Madeira e nos Açores. Infelizmente, lamento esse facto, nem uma palavra. A Madeira e os Açores estão cansados de esperar. Esperamos pela mobilidade aérea, esperamos pela continuidade territorial, esperamos pelas ligações e esperamos pelos estudos, pelas decisões de Lisboa e também esperamos pela revisão da Lei das Finanças Regionais, que agora foi prorrogada para finais de 2027. Pergunto, Sr. Primeiro-Ministro, o porquê de empurrar a revisão da Lei das Finanças Regionais para dezembro de 2027? Não é assim que se trata as regiões autónomas. Consegue-se comprometer hoje com uma data para provar, efetivamente, que a nova Lei das Finanças Regionais entrará em vigor no início de 2028? Ou vai criar mais uma comissão para estudar os estudos desses grupos de trabalho eventualmente criados para o efeito?
3: A intervenção de Filipe Sousa foi de cerca de 3 minutos. Ora, a resposta do Primeiro-Ministro foi à dimensão das ilhas e da sua importância para o Governo da República.
12: 100%, 100% daquilo que eu disse na intervenção inicial foi para madeirenses, portosantenses e açorianos. 100%. Tudo aplicado a quem é português e quem vive no território nacional. Claro, Sr. Deputado, que em cima disso também há as matérias específicas das regiões autónomas, aquelas que estamos a trabalhar especificamente com os governos regionais. Como fizemos no Orçamento de Estado, onde fizemos transferências extraordinárias de mais de 150 milhões de euros para a Madeira e de mais de 200 milhões de euros para os Açores, para cobrir o pagamento de dívida, para cobrir aquilo que a Madeira, nomeadamente, perdeu em termos de fundo de coesão e para financiar projetos do PRR. Estamos a trabalhar para todos os portugueses e de forma específica também para aquelas que são as matérias específicas das regiões autónomas.
3: Luís Montenegro, Primeiro-Ministro de Portugal, no debate do Estado da Nação, esta quinta-feira, na Assembleia da República. Ainda durante o debate, interveio o deputado do Chega, eleito pela Madeira, Francisco Gomes.
13: Na mobilidade, traíram madeirenses, traíram açorianos, trataram os pontapés, falou meia hora, nenhuma palavra para a Madeira, nenhuma palavra para a Madeira.
3: Francisco Gomes do Chega na Assembleia da República, uma intervenção que ficou sem resposta do Primeiro-Ministro. A greve nas creches e jardins de infância mantém-se, isto porque o Sindicato dos Trabalhadores em Funções Públicas e Sociais anunciou que não acompanha o cancelamento decidido por outras duas organizações sindicais. Para Nelson Pereira, não faz sentido alterar a posição inicial quando não foi convidado para a reunião na Secretaria da Educação.
14: Este sindicato não foi chamado à negociação. Supostamente, afinal de contas, não é uma negociação, um memorando de intenções. Também se fôssemos chamados numa situação dessas para assinar um memorando de intenções, o sindicato não ia assinar, nem ia se pronunciar, porque nós que somos coisas concretas e de acordo com o que os trabalhadores exigem. O segundo aspecto tem a ver com o que os trabalhadores querem. Portanto, este sindicato não assina nada e não vai para a mesa da negociação e não vai expor qualquer outra situação sem falar com os trabalhadores. Portanto, são esses dois pontos de referência das quais a greve mantém-se.
3: Nelson Pereira, do Sindicato dos Trabalhadores em Funções Públicas e Sociais. O governo madeirense decidiu conceder tolerância de ponto aos trabalhadores da Administração Pública Regional na tarde de 30 de julho e no dia 31 de julho, devido à realização do Rally da Madeira. A decisão foi tomada na reunião do Conselho do Governo, que se realizou na quarta-feira e cujas conclusões só foram divulgadas esta quinta em comunicado. O Executivo sublinha que a tolerância de ponto é concedida sem prejuízo de ficarem assegurados os serviços indispensáveis nos institutos, empresas e serviços sob tutela do Governo Regional. Na reunião de quarta-feira foi também aprovada a criação do Programa de Apoio à Garantia da Estabilidade Social, que estabelece uma ajuda suplementar ao rendimento das famílias em situação socioeconómica intermédia. O programa tem uma dotação global de 2 milhões de euros. Entre outras deliberações, foi também determinado que a Secretaria Regional de Inclusão, Trabalho e Juventude deve assegurar a promoção, desenvolvimento e conclusão dos procedimentos necessários à adaptação da antiga escola de São Jorge, em Santana, à estrutura residencial para pessoas idosas. Agora as previsões do estado do tempo para sexta-feira. Pode contar com períodos de céu muito nublado e ocorrência de aguaceiros fracos, vento fraco a moderado entre os 10 e os 25 km por hora de norte-nordeste, 27 graus é a temperatura máxima prevista para o Funchal.

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1: Os discípulos de Jesus passam por um campo e com fome começam a colher espigas. Alguns criticam-nos por o fazerem ao sábado, mas Jesus responde lembrando que Deus quer misericórdia e não apenas cumprimento exterior das regras. O Evangelho recorda-nos algo muito importante. A religião não pode tornar-se um peso que esquece a pessoa. As normas têm valor, mas o amor vem primeiro. Jesus olha para a necessidade concreta daqueles homens e ensina que o coração de Deus é cheio de compaixão. Também nós corremos o risco de julgar depressa, de exigir muito aos outros e compreender pouco. Jesus convida-nos a olhar com mais humildade, mais escuta e mais misericórdia. Hoje perguntemo-nos: as minhas atitudes aproximam os outros de Deus ou afastam-nos?

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1: Há vários anos que falamos da crise da habitação, mas a situação não mostra sinais de melhoria significativa. Desde 2019, o valor das casas na Madeira mais que duplicou, mas os rendimentos não acompanharam esse crescimento. Esta semana foi apresentado um estudo realizado a pedido do Parlamento Europeu sobre a especulação no setor da habitação. Durante muito tempo, a evolução dos preços esteve ligada ao crédito disponível para as famílias. Segundo este estudo, nos últimos anos, entraram no mercado outras fontes de financiamento, assentes em poupanças, património e riqueza acumulada. Isso significa que os preços continuaram a subir, mesmo quando os salários e a capacidade de endividamento não acompanham essa evolução. Por exemplo, entre 2015 e 2024, o nível de crédito às famílias na União Europeia desceu 18%, mas os preços da habitação subiram 61% neste período. O estudo alerta também para a diferença entre investimento direcionado à construção de novas casas e investimento direcionado à compra de habitação já existente. As duas operações fazem parte do funcionamento normal do mercado, mas apenas a primeira acrescenta uma casa à oferta disponível. E hoje em dia, grande parte do financiamento não está direcionado à construção de novas habitações. É precisamente aqui que a Europa pode ter um papel mais útil. A política de habitação continua a ser, em primeira linha, uma responsabilidade dos Estados-membros, das regiões e dos municípios. Mas isso nunca impedia a União Europeia de intervir através dos fundos de coesão, das regras de auxílios de Estado, do programa InvestEU ou do Banco Europeu de Investimento. O Banco Europeu de Investimento, por exemplo, prevê disponibilizar cerca de 6 mil milhões de euros para a habitação em 2026, com particular atenção à construção, renovação e inovação. Isso significa mais apoio para criar mais oferta, recuperar imóveis e um impacto real no acesso à habitação familiar digna e acessível. Este esforço europeu, que deve ser complementado a nível nacional, é fundamental para conseguirmos canalizar mais investimento para modelos de habitação acessíveis e duradouros e para incentivar que cada vez mais investimento privado privilegie a habitação destinada às famílias.
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